0: São Paulo.
1: Faz barulho pro Felipe.
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0: Agora tu me ajuda, né? Aê, ó. Vai pra quebrar o clima, é verdade.
1: Alô, meu senhor!
0: Bora lá, bora lá, ajuda aí, ó.
2: Faz um casal surgindo, a mais de compromisso. Faz um novo amigo.
0: E aí, minha gente? E aí? Beijo, Ferreira. Ajuda aí, Beto, minha cante, cante,
2: cante. Um sorriso sumindo e um seu beijo. E a lutar agora é entre ele e ele.
0: E aí, Beto?
1: Essa é a melhor, viu? A gente

0: gostamos daquele barulho bem gostoso aí, gente. Ô, coisa boa.
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0: gastou dinheiro à toa.
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0: 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Bye bye, até a próxima, tá certo? Até o próximo upgrade.
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0: 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Aê, ó. Vai pra quebrar o clima, é verdade.
1: Olha lá, meu senhor!
0: Bora lá, bora lá, ajuda aí, ó.
2: Faz um casal surgindo, a mais um compromisso. Faz um novo amigo.
0: E aí, minha gente? E aí? Vem, Ferreira.

0: delícia, Salvador!
1: Senhoras e senhores, Henri Freitas! É o Ian Sorriso Maroto falando!
2: Vamos juntos!
1: Aquele pagodinho falando de amor, daquele jeito que a gente gosta.

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2: Oh, Rio Preto! Já diga Arnaldo, Zé Neto e Cristiano junto e misturado, hein?
3: Essa é complicada.
2: Nunca aconteceu comigo.

0: fora o pincel.
1: Só agora, Thiagão.
0: É tu, Jorge, vá.
1: Bora, dona Maria.
0: Segura, Tubiá.
1: Oh. Goiás.
0: Me desculpa vir aqui desse jeito.

0: Aê! Valeu, Jorge.
1: Valeu, cara.
2: Agora foi,
1: papai. O que você fez com a Dona Maria pela
0: tarde? Deixa eu namorar sua filha, Dona Maria. Fala comigo!
1: Jorge Thiago Bravo.
0: É nóis. Valeu, papai.

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0: pode parecer loucura, mas eu acho que foi aquele sofazinho que fortaleceu o lance entre eu e ela, sabia?
1: Luan, sofazinho faz parte da vida de todo mundo, rapaz.
0: Todo mundo já teve um

Tá ligado, né? Rashid, Emicida, Luquinhas, Dogs.

0: Fala, parceiro, qual é a boa?
1: Estamos chegando aqui na boate, cara. Muita mulher vem pra cá, pô.
0: Cara, hoje tem um jantar de aniversário de um amigo meu. Eu tô querendo fazer algo mais leve. Mas talvez depois desse jantar eu passe.
1: Ah, irmão, que jantar o quê, irmão? Vem pra cá, pô. Tô te esperando aqui.

0: Fala, parceiro.
1: Fala aí, Suel. Tava um churrasco aqui em casa. Só gata, só falta você. Vem pra cá, pô.
0: Pô, cara, eu marquei de encontrar com ela daqui a pouco.
1: Ah,

0: Tá tudo bem, amor? O que foi?
1: Filho.
0: Papai acordou, filho. Quem é brinquedinho? Ai, ele comeu tudo agora. Conseguimos dar papinha, né?
1: Assim tá quietinho, hein?

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0: Do demais!
1: Obrigado, Mato Grosso!
0: Eita!
1: Obrigado, Matias!
2: Prazer, prazer estar aqui, Sampaio, com você!
3: Obrigado, meu irmão!
0: Sampaio! Obrigado, que honra prazer, pra nós, viu?
3: Muito prazer.
0: 40 anos do Teodoro e Sampaio.
1: Coisa boa, coisa vocês bonita. Participando com a gente nos 40 anos, viu, Matão?
0: Que
1: você
0: maravilha.
1: Que conhece a luta, o trabalho.
0: Sei, é verdade. E você é um... Theo, você é um exemplo na nossa classe, na nossa música sertaneja, o trabalho que você faz a vida toda, incansável.
1: Obrigado.
0: E sempre com sucesso. Eu admiro muito você, seu trabalho, e você ao lado dessa maravilha que é o Sampaio também.
3: Obrigado.
1: Olha... A gente não tem palavras para agradecer, porque vocês estão sempre junto com a gente.
0: Isso.
1: O convite que a gente faz para os programas, vocês estão sempre vai nos programas.
0: Com certeza.
1: Agora, 40 anos do Teodoro Sampaio, Mato Grosso e Matias, que coisa boa.
2: Parabéns pela linda história, por tudo que vocês fizeram
3: obrigado,
2: e fazem,
3: Matias.
2: E ainda vão fazer pela música sertaneja.
3: Deus quiser, obrigado.
1: Muito obrigado.
0: Nós. Todo o sucesso do mundo nesse DVD.
1: Obrigado mais uma vez, viu, cara? Tá?
0: Falou, Teo.
3: Valeu, irmão, Teo. Com Deus.
1: E vamos que vamos. Então.
4: Costuma com nós.
5: Segura modão.
6: Pé no barro.
4: Ah, só puxa o foto pra galera aí, vai.

0: pegar pra valer agora. Depois daquela rinchada.
1: Vamos esquentar o negócio aqui pra valer, vamos lá. Do camarote, de cima pra baixo. Olha lá, a mão pra cima, galera, assim. Olha lá, olha no camarote. Aqui embaixo todo mundo, a mão em cima. Bonito. Vamos fazer tremer o chão de São Paulo. Todo mundo se entregando a esse momento gostoso.

0: bonito, vou cantar gostoso com a gente. Pertinho, batendo palma, mão em cima, vai lá, galera. Vocês agora, só vocês.
1: A gente se entrega. A gente se entrega.
2: A gente se entrega.
0: Mais uma vez.

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0: segue sendo o quê?
1: Amado.

0: Obrigado, gente.
1: Incrível.
0: Obrigado, meu parceiro.
2: A gente já rodou esse Brasil todo.

0: Simone Mendes da minha mistura, meu amor, muito obrigado.
1: Sai de avião.
0: Bora.

0: sucesso no Brasil é do meu amigo Sam.
1: Essa aqui eu acho que você já ouviu em algum lugar.
0: Essa faz parte.
1: Se eu pedir, você volta?
0: Eu volto pra você.
1: Foi volta agora.
0: Toda hora.

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7: 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O solinho que vai ficar na sua mente aí, ó. 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
1: Muito bem, são 9 horas e 38 minutos. 9h38, já falamos ao vivo aqui direto do Campo do Caíque. Daqui a pouquinho teremos a grande final do Campeonato Interbairros. De um lado a Mangabinha, do outro lado a seleção de São Pedro. Já já a bola rola e é claro, a Rede Boa de Comunicação presente nesta manhã de domingo aqui no Campo do Caíque para mais uma transmissão show. Desta feita, a decisão do Campeonato Interbairros de Futebol. Narração do nosso querido Roberto Nunes, os comentários do nosso querido Orlando da Hora e nós, é claro, nas reportagens lá de baixo, daqui a pouco, do gramado do Campo do Caíque. Eu já quero, lá em cima, ter um contato com o nosso querido Roberto Nunes, que é o narrador oficial da sua Rede Boa de Comunicação. Olá, Roberto, bom dia.
2: Bom dia, aquele abraço. Opa, aquele abraço para você, Marcelo Santos. E toda a turma boa da sua Boa FM, estamos de volta, como sempre, comunicando para a verdade e a paz, para mais uma transmissão esportiva, como sempre, para mais um show de bola, um golaço de audiência. Boa é boa, tô na boa, tô feliz, no mergulho completo, como sempre, em nome dos melhores anunciantes do Rádio da Bahia. Todo mundo aqui, na Boa FM. Primeiro contato sempre de imediato, como sempre. 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Abra uma para essa galera que vai ficar com a gente para comemorar. Hoje é dia de decisão. A Boa não perde decisão. Para cima e, como sempre, a conquista de mais um título, seu Ney.
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2: Pois é, vamos lá embaixo. Microfone sempre aberto pra essa galera. Marcelo Santos, o repórter da gente. Tá de boa, Marcelo?
1: Ok, Roberto, de volta aqui dentro da sua programação, da Rede Boa de Comunicação, hoje aqui no Campo do Caíque. Daqui a pouquinho a bola rola para a decisão do campeonato Interbairros. E hoje aqui a presença do nosso querido Zé Carlos, campeão brasileiro pela Esporte Clube Bahia. Hoje aqui prestigiando também essa grande decisão. Aqui ao lado dele, nosso secretário de Itabuna, Alcântara Pellegrini, falando da expectativa dessa grande final do Interbairros, Alcântara. Forte abraço, bom dia, Rede de Comunicação.
4: Olá, Marcelo. Alô, Boa FM. Aí espalhada pela Bahia. Meu amigo Barretão. Barreto, meu querido. Você está viajando aí, mas está aí sintonizado aqui na Boa FM. A gente chega em mais uma final do campeonato Interbairros, essa 25ª edição. E a gente fica muito feliz em ter, em chegar numa final dessa magnitude. Nós temos. Foram 36 equipes, muitos gols, para você ter uma ideia, uma média de gol de 3 gols por jogo. E a gente vê que chegamos até aqui nesse campeonato, nessa final, com o principal ponto que a gente leva para que todos tenham a magnitude do que é esse campeonato. No último domingo tivemos aqui mais de

0: ponto que a gente leva para que todos tenham a magnitude do que é esse campeonato. No último domingo tivemos aqui mais de 6 mil. Hoje a gente espera um público idêntico, já que domingo pela manhã, o que Itabuna realmente tem de interação, de magnitude dessa aqui, é o Interbairros. Então todo mundo converge para cá. E 6 mil pessoas o domingo a gente tem. Hoje a gente espera ter aí 8 mil pessoas. Então é um campeonato em que a gente agradece muito, primeiro a Deus, ao prefeito Augusto Castro, que tem feito realmente um governo de incentivo, principalmente incentivo ao esporte de nossa cidade, sem investimento alto, além de recuperação de muitas quadras, além de construção de areninhas, quadra, pista de skate, entre tantas outras praças esportivas, ele teve o cuidado de manter esse campeonato, que é de grande importância para a nossa cidade, já que tem aí, em média, 1000 atletas inscritos, você imagina, só da cidade. Então, a promoção desse esporte nos dá a tranquilidade de dizer que nós estamos no caminho certo, fazendo as entregas. Tem entrega na questão da infraestrutura, tem entrega na questão da saúde, tem entrega na questão da educação, mas tem também entrega no esporte. E isso realmente é um prefeito que pensa grande, pensa no futuro. Quando você faz investimento no esporte, você economiza muito com saúde, você tem investimento também em educação, porque você, de alguma forma, você disciplina. Então, nós temos realmente um prefeito que chegou para fortalecer a cada dia mais o esporte de nossa cidade.
1: Muito bom, secretário, toda a nossa rede de Alagoinhas, Barreiras, Xique-Xique, Irecê, Mato de Deus, Itabuna, para toda a região. Realmente, esse campeonato Interbairros é um modelo, inclusive, para algumas cidades da região.
0: Pois é, ele já virou modelo. Outra cidade já constrói da mesma forma que a gente faz esse campeonato. Porque eles entendem que as comunidades, aos domingos, principalmente aquele que menos favorecido, eles têm que ter alguma movimentação de que eles possam ter entretenimento. Você vê aqui, vem a criança, vem o jovem, vem o idoso. E a gente faz nesse momento essa congratulação, esse congratulamento de pessoas que talvez não se encontrasse, Marcelo, se não tivesse essa questão desses jogos acontecendo. Então, como eu disse, é uma ferramenta formidável o esporte, e a gente trabalha com muito carinho, com muito apreço, que a gente entende que o retorno é isso aí que você está vendo, a alegria estampada na cara das pessoas. Eu digo sempre que o que menos importa nesse campeonato para a maioria das pessoas é o resultado. Os jogadores, sim, que eles entram em campo, vão fazer lá a disputa do jogo a jogo, mas para a gente que vem a campo, para as pessoas que trabalham, para as pessoas que vêm se divertir, e eles saem daqui todos felizes, e o resultado realmente é o que menos importa. Mas, apesar disso, a gente teve também bons jogos, de excelente qualidade, e a gente fica muito feliz em saber que nós estamos fazendo o melhor para Itabuna.
1: Ô, secretário, com relação à premiação, como é que está a premiação, qual o valor esse ano para o time campeão e vice-campeão?
0: Boa, nós temos aí a premiação de R$22 mil para o primeiro lugar. O segundo colocado tem uma premiação de R$11 mil e R$6 mil para o terceiro lugar. Além disso, nós temos outros homenageados também que serão contemplados com esse orçamento. Então vai dar um total aí de R$47 mil, porque você tem melhor goleiro, porque você tem premiação para artilheiro, você tem premiação também para a melhor torcida. Então, na hora que você some isso aí, vai dar um total de R$47 mil. 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Então, nosso obrigado aos parceiros. Todo ano a gente tem 2, 3 parceiros. Esse ano foi a Duragás e a

0: brasileira, mas jogou em outros clubes do país e tal. Mas, acima de tudo, é um ser humano maravilhoso. É aquele cara, Bora Bahia, minha... Né, aquele cara mesmo, minha porreta. Esse cara realmente ama o Bahia, ama o que ele fez, ama... E a gente que ama a história dele. Eu tive a honra, a alegria de começar com ele lá no Bahia. Começamos juntos na equipe de base. Depois eu consegui outros caminhos e ele ficou lá, conseguiu ser campeão baiano várias vezes e brasileiro junto com Charles, Dico, Maradona, aquela turma que era da nossa equipe de base. E hoje está me dando a honra de estar aqui, porque além de ser essa pessoa maravilhosa, além de ser campeão na vida, ele é campeão também fora do campo. Um pai maravilhoso, um esposo maravilhoso, tem trabalhado, trabalha ainda como comentarista em uma emissora lá de Salvador, na Band, né? Tá lá na Band, mas é uma pessoa que sempre que eu posso, chega em Salvador, me acolhe, a gente sai, conversa, eu, ele, Sandro, Dico, aquela turma dos anos 80, né? Em que eu fiz parte lá na equipe do Bahia, e a gente tá sempre aqui com ele, e é uma honra hoje, ele vem aqui fazer a entrega da premiação. Sandro não pôde vir, porque tá num evento particular aí com a equipe da política dele aí, e a gente hoje está aqui recebendo o Zé Carlos. Então, é muito bom a gente contar com esses amigos, com essa história, que faz parte também da vida da gente, né, Luiz Alberto?
1: Deixa eu dar os parabéns aqui ao senhor e toda a equipe de esporte da Prefeitura Municipal de Itabuna, já que hoje sou uma energia também, grande companheiro nosso, rádio, jogou no Bahia, que é o Luiz Alberto, que daqui a pouco também eu vou bater papo com ele e vai ser homenageado.
0: Pois é, nós temos fazendo questão de homenagear as pessoas em vida. Então, já foram homenageados outros atletas, outras pessoas que fizeram parte do esporte amador de Itabuna, mas nós, esse ano a gente vai dar o título de campeão, o troféu Sandro Vasconcelos. Sandro, que é de Itabuna, Sandro que jogou pela Catuense, pelo Bahia, foi campeão também em 88, depois jogou para o exterior, encerrou a carreira na Grécia, mas levou o nome de Itabuna para todo mundo. Temos também o vice-campeão, vai levar o troféu Alan Bahia, que também é outra sumidade, um cara que de Itabuna, tem raízes fincadas aqui, mora aqui, voltou para casa, e a gente faz essa homenagem pela história dele também, por tudo que ele construiu na vida dele. Terceiro lugar, leva o título, leva o nome de Gilmar Pinho. Gilmar, que é jogador do Itabuna, quando encerrou a carreira, foi trabalhar na Nestlé, continuou jogando futebol pela Nestlé, futsal também, e hoje ainda milita no esporte, fazendo parte ali da diretoria da ABB, onde ele tem uma grande contribuição. Então, são pessoas que realmente colaboraram muito. Aí nós temos também Luiz Alberto, que jogou também por aqui, pela seleção, né, Zé? Né, Luiz? No Juvenil, campeão de 71, e que deixou sua história também gravada nos anais do futebol de nossa cidade, e hoje segue fazendo o esporte através da sua voz, através do seu conhecimento como comentarista. E temos também a satisfação e a alegria de estar levando o nome do melhor goleiro, o nome do nosso amigo Tadeu Campos, e também o nome de Gui, com o troféu de artilheiro, o nome de Gui Ovaldo, todo mundo conhece, é filho de Danielzão, irmão de Beto Oliveira e também de Danielzinho, que foram a família Oliveira, que teve uma história maravilhosa, e a gente tem uma alegria de poder, nesse momento, estar homenageando essas pessoas, porque a gente sabe que nós chegamos até aqui porque tiveram pessoas como eles que fizeram a história, que levaram o nome do futebol de nossa cidade. Então é um momento de grande alegria.
1: A gente vai ter muito tempo ainda, durante a transmissão aqui, bater um papo com o senhor. Só aqui, pegar o bom dia do nosso querido Luiz Alberto, grande amigo nosso, radialista também, comentarista, e automaticamente será homenageado, homenagem justa, Luiz. Feita aqui para a Secretaria de Esporte, e recebe o nosso abraço. Bom dia.
2: Um abraço, Marcelo. Bom dia aos ouvintes da Boa FM 96.1. É uma satisfação muito grande estar participando dessa festa e dessa vez como homenageado. Então a gente fica muito feliz por ter sido lisonjeado com essa homenagem. E agradecer à Secretaria de Esporte, através de Alcântara, e de toda a cúpula da Prefeitura.
1: Parabéns mais uma vez.
2: Obrigado. Trabalho, Marcelo.
1: Valeu. Tá aí o nosso querido Luiz Alberto, aqui no microfone, o Zé Carlos ali, no microfone da sua Boa FM para toda a Bahia. meu amigo.

0: amigo Luiz Alberto.
1: Oi, oi, oi, oi, oi,
0: hoje aqui.
1: Alô, oi,
0: aqui
1: oi,
0: com a figura, né? Jogador do nosso time, do time que nós só temos, que é o Bahia, né? E automaticamente é uma satisfação tê-lo aqui, Zé Carlos, aqui hoje prestigiando essa grande final do Campeonato de Bairros. Forte abraço, bom dia. Boa FM para toda a Bahia.
2: Ah, bom dia, é um prazer estar falando com vocês. Já estou aqui e feliz de ter essa oportunidade de retornar aqui a Itabuna num momento importante, não só porque é uma final, mas pelo projeto que é e pelo trabalho que a prefeitura, que vocês estão fazendo junto com o Alcântara, que é um amigo de longas datas. Isso aqui mexe com a cidade, mexe com as finanças da cidade, dá oportunidade a pessoas a ter ganhos, mas dentro do campo a importância, eu sei disso, que é formar pessoas do bem. E o futebol permite fazer isso, porque eu sou um grande exemplo.
0: Bom, eu, como bom torcedor do Bahia, já pulei muito, né? Vibrando gols seus, né? Título também. E olhando você aqui assim, de perto agora, ainda tá pra encaixar naquele time do Bahia, ainda não?
2: Rapaz, o pessoal fala, me cobra muito
0: nos estádios. Saudade, rapaz, que dá.
2: É, me cobra muito nos estádios, porque eu sou um jogador também que tive a felicidade de fazer uma carreira muito importante dentro do geral do Bahia. E o torcedor nunca me viu mal. Então, isso pesa muito. Não joguei no Vitória, nunca me viu mal. Então, toda oportunidade eles estão pedindo para entrar no campo ou, no mínimo, ir no vestiário conversar com os jogadores.
0: Bom, Zé, outra coisa aqui. É, aquele time lá de 88, campeão brasileiro, como é que estão alguns de vocês? Existe um grupo de WhatsApp, vocês batem papo ainda, conversa, como é que é?
2: Sim, existe um grupo, porque a gente ficou muito afastado, né? Inclusive eu, na verdade, as pessoas só lembravam de Bobô pela questão política, questão da continuidade que ele deu como comentarista na Band também. Eu consegui mais uma vez quebrar essa dificuldade que os jogadores tinham, justamente quando eu fiz o jogo de 20 anos e fiz o de 25 anos, que eu fiz o jogo retrô, Bahia Inter, e aí a gente voltou a se encontrar, voltou a trocar telefone, e hoje existe um grupo de todos os jogadores que disputou aquele campeonato.
0: Bom, parabéns mais uma vez. Muito obrigado por estar aqui hoje nos prestigiando.
2: Ah, eu que agradeço. Espero que vocês façam um belíssimo trabalho e que o jogo dentro de campo seja de paz e que a gente continue com essa alegria e com tudo que eu tenho visto aqui esses dias e que outros municípios, outros lugares possam fazer eventos e projeto como está sendo feito aqui em Itabuna.
0: Um abraço aí. Começamos com o Zé Carlos, campeão brasileiro pelo Bahia, não é? Aqui no microfone da sua rede boa de comunicação para toda a Bahia. Roberto, eu preciso pegar a escalação dos times e você dá uma segurada pro Renê. Volto já já.
3: Não, rapaz, lá tô com problema que o microfone tá no meu rádio. Eu não sei, acho que eu vou ter que ficar debaixo com você, viu? Tá complicado, não, mas vai lá. Vamos lá, que a gente tocando essa bola sempre de primeira no som da sua Boa FM. Boa, boa, boa, sempre com você, comunicando para a verdade e a paz. Você sempre ligado no som da sua Boa FM. E claro, dando aquele mergulho por baixo, ouvindo toda essa galera, fazendo parte dessa festa maravilhosa. Como sempre, em nome dos melhores anunciantes do rádio, estamos aqui, né? Testemunha da história e claro, trazendo toda a emoção para você aqui no som da sua Boa FM. Então tá, Marcelo Santos também vai tricotar e trazer todas as informações ao vivo aqui para você das escalações. Mangabinha chegou arrumada, toda já paramentada para esse clássico. Chega na frente, larga na frente, mas como o São Pedro é perto daqui, eles também devem já ir já uniformizado. Galera, Mangabinha ficou do outro lado, né? Tá ali do lado da arquibancada. E a do São Pedro deve ficar aqui, perto da cabine aí. Ô Pedro, um abraço. Então, deve ficar por aqui e fazer parte aí dessa festa maravilhosa aqui no som da sua Boa FM. Pois é, juntos para fazer mais uma festa maravilhosa. E claro, você tricotando junto com a gente. Então tá aí a boa, já trazendo todas as informações para você. Pessoal da Polícia Militar também marca a presença. E claro, o objetivo é que seja de total segurança para você. Chega aqui ao nosso Gabriel. Gabriel, bom dia. a expectativa de mais uma final, depois de todo um trabalho maravilhoso, ser consolidado com sucesso. Bom dia da Boa FM.
1: Ah, bom dia, Roberto. Bom dia a todos os ouvintes da Boa FM. A expectativa agora de fechar com chave de ouro o campeonato, que muito bem disputado, tecnicamente melhorou bastante. A gente tem que salientar as contratações e as organizações das seleções participantes. E quem ganhou com isso foi o campeonato, quem ganhou o torcedor, vocês da empresa que cobre. E um excelente campeonato.
3: Tá certo. Sorte, felicidade para você e para toda a sua equipe, né? Para brindar com chave de ouro, que vença o melhor, né?
1: Com certeza. Desejar uma boa cobertura a vocês, um bom trabalho e tenhamos um bom domingo.
3: Valeu, um abraço aí, boa sorte. Tá aí, Gabriel, também marcando presença aqui e falando no microfone sempre poderoso da sua Boa FM. Tá na boa, tá feliz. Então, dando aquele passeada por aqui, galera já marcando presença e, claro, a gente trazendo todas as informações. O céu claro, visibilidade boa e, claro, tudo bom para a prática do esporte. O horário aqui é um pouquinho complicado, já que o horário aí é mais para depois das 10 horas, então o sol vai estar tinindo, tem prorrogação, tem muita coisa, mas a gente tem que respeitar a coordenação e, claro, fazer aí dessa festa a melhor possível. Então tá aí, Boa FM, ao lado do Marcelo Santos, também do nosso querido Orlando da Hora, que chega daqui a pouquinho, trazendo as informações no poderoso microfone da Boa. Tava pensando em ficar ali, naquele lugar verde ali.
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3: Tá certo, vamos lá. Oi, Marcelo.

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15: 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Só Jesus Cristo pode realizar grandes jogadas em nossas vidas. A partir deste ponto estão acionados todos os canais da comunicação esportiva do Rádio da Bahia, do Brasil e do mundo. Sabe por quê? 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Boa, ao vivo, como sempre, coisa testemunha de história. Para você que está ligado aqui no som alegria, da sua boa FM. Sempre tocando de primeira. Ao lado de Marcelo Santos, de Orlando da Hora, vamos tricotear. Vamos tocar sempre de primeira para você. Da emoção da Boa FM, pra você vibrar, você se emocionar, é decisão. Na hora da decisão, a Boa coloca muito mais emoção. Mangabinha já presente, presente também a seleção do São Pedro. Mangabinha que vem com seu uniforme tradicional, meias brancas, short azul, camisa é branca. Com detalhe em azul, o São Pedro vem como se fosse o Grapiona, meias amarelas, short preto com detalhe em amarelo e claro a camisa preta com a numeração em amarelo. Você à beira do gramado, por dentro do jogo, o show de comunicação é como se você estivesse na porta do Caíque, à beira do Caíque, aqui pra grande decisão. Pra você que não veio, vai sempre ligar aqui no som da gente, vibrando, torcendo e se emocionando. Meu amigo Orlando da Hora, já marca a presença, fala no microfone poderoso da Boa FM. Bom dia, aquele abraço, Orlando.
16: Bom dia com Jesus, Robério. Bom dia a todo público ouvinte, bom dia, Marcelo. Bom dia às famílias que não podem comparecer ao Caíque, nesse lugar que está lindo, maravilhoso e espetacular. Bom dia para as famílias que estão em casa, ouvindo a Boa, que estão na estrada, os motoristas de aplicativos, nossos amigos, colaboradores, né, que estão sempre chegando firme com a gente. Então é uma satisfação muito grande a gente estar aqui, o palco está lindo. A gente está aqui para acompanhar essa partida e na qualidade de comentarista de passar o resumo do jogo, detalhes do jogo, quem está melhor, quem jogou melhor, destaque do jogo, jogadores em campo, melhores posicionamentos das seleções. Pode ter certeza que nós estaremos passando para vocês com o maior carinho possível. Não esqueça.

Nós, pode ter certeza que nós estaremos passando para vocês com o maior carinho possível. Não esquecendo que logo mais, a final daqui, é jornada dupla hoje, nós temos seleção de Itabuna, que manda o seu jogo lá em Itapitanga, direto de Itapitanga, seleção de Itabuna e seleção de Aurelino Leal. Seleção de Itabuna buscando a continuidade da sua invencibilidade. O time começou a ganhar caixa, começou a ganhar corpo e estamos crescendo na competição. E que Deus abençoe e tudo se encaminhe para a gente conseguir mais uma vitória hoje. Será de suma importância. Eu daqui a nesse instante já vi aqui passando o professor Ronaldo Calheiras, já preparando, recolhendo os atletas para a viagem. Já tudo uniformizado. Daqui eles vão sair para ir para Los Pampas, almoçarem. E vão para Itapitanga para fazer um grande jogo contra o Aurelino Leal, que também tem atletas de nossa cidade, nossa região. E nós, para nós será sempre uma grande honra, uma grande satisfação. Então, é um grande prazer de nós estarmos todos aqui presentes. Né? Torcida linda, maravilhosa, dois times trabalhando a parte de aquecimento já. Daqui a pouquinho, com certeza a bola vai estar rolando aqui. A gente quer que vocês que estão aqui na redondeza, estão a caminho, venham para cá, tem bastante espaço ainda na arquibancada, foi tudo muito bem planejado pelo Alcântara, então está tudo lindo e maravilhoso. Vamos vir para cá e quem não puder, sintoniza na boa, que estando na boa, está mais feliz. Está na boa, hein? E a Bahia toda está na boa, a Ferrada toda está na boa, Nova Ferrada, Itamaracá, Nova do Povo, Rubens 4, Nova Itabuna, Pedro Jerônimo, passei todo agora, Lomanto, tudo ligado na boa. Meus amigos, todos mandando mensagem aqui, gente de Piauí, de Baitaba, todos ligados na boa. Itapé, Itabuna, e Guararema com sua festa da farinha, festa da cidade. Guararema fez aniversário sexta-feira, dia 17 de setembro. Uma marca sempre importante. Teve uma Raça Negra ontem. Hoje tem grandes bandas lá novamente. Então é muita satisfação para todos os moradores, todos os familiares que moram em Guararema, que morou em Guararema, ou que nasceu em Guararema e estão fora. Que um dia eu ainda sonho de fazer uma homenagem para os guararemenses ausentes, né? Escolher uma data junto com quem estiver no comando para a gente fazer essa homenagem a esse pessoal que esteja fora, como deve ter em outros municípios também. Eu copiei isso de ver em cidades que morei pelo Brasil afora. Então é bacana que todo mundo faça homenagear seus filhos, que às vezes são obrigados a sair para ir trabalhar fora. Como eu aproveito da oportunidade para mandar um beijão para meu amigo Cássio, que está em Guararema a passeio, que está morando lá em Brusque, como uns 4 a 5 mil guararemenses, a quem eu aproveito para mandar um beijão, um abraço, saudades a todos. Aos seus familiares que se encontram morando em Guararema. Deu bem, olha. Que moram no quilômetro 3, que moram na Vila Brasil, moram no Santana, moram na Piteira, que tem familiares espalhados lá por Santa Catarina. É uma grande satisfação e a gente torce sempre para que essas pessoas retornem, venham rever seus familiares. E nós temos que homenageá-los, porque são guerreiros. Eu sou um exemplo disso, rodeio o mundo, mas vim parar na minha terra natal, onde eu amo, onde eu gosto, é aqui que eu tenho meus amigos de infância. Então que todo mundo compareça e que daqui a pouquinho tem esse jogão final maravilhoso, dois grandes times, dois grandes bairros, assim como foi todos os campeonatos que a gente acompanhou, vários jogos. Eu acompanhei jogo do São José, do Ferrada, do Nova Ferrada, tudo, Pedro Jerônimo, São Lourenço,
é,

0: Boa Esperança, do bairro Santo Antônio, bairro do nosso amigo Roberto Nunes, a companheira da Califórnia, do treinador, do nosso querido irmão Beto Judenberg Noronha, né? Léo Pitangueira, toda a família Califórnia e região ali, bairro Antique, todos ali, Monte Cristo, então, São Caetano, que está aqui do nosso ladinho, né? Grudado com a gente aqui, Jardim Primavera aqui, esse bairro maravilhoso que é, ó, a arbitragem aparecendo ali, 5 árbitros, tudo muito bem uniformizado, de laranja. Roberto daqui a pouco vai mandar com a sua voz linda, tudo de maiores detalhes. Time da Mangabinha aquecendo do lado direito, time de São Pedro aquecendo do lado esquerdo. Presença de muitas pessoas ligadas ao esporte, portanto, estão se presentes. Abração para Itajuípe, um abração para Guaraci, um abração para Ibicaraí, Floresta Azul, Santa Cruz da Vitória, Gongugi, Ilhéus, que eu sei que estão, São José da Vitória, Jussari, Taju do Colônia, que eu sei que estão todos ligados na boa. E a boa é aonde você estará sempre feliz. Boa, eu vou retomar o som para Roberto Nunes, o voz de ouro.
1: Valeu, esse é nosso querido Orlando da Hora, vai estar com a gente, claro, no microfone sempre poderoso da sua Boa FM. É como se você estivesse à beira do gramado. Eu vou chamar lá embaixo o nosso querido Marcelo Santos, tomando conta do jogo. Sinal que você conhece, que você confia.
2: Roberto.
1: Já dispara para toda a Bahia, para a bola em nome de JSG. Mergulho com você, Marcelo.
2: Ok, Roberto, de volta aqui agora já do gramado aqui no campo do Caíque, nesse exato momento. Seleção da Mangabinha fazendo seu aquecimento. Do outro lado também aqui a seleção do São Pedro no seu aquecimento. Eu já tenho aqui a definição da Mangabinha, que já pinta no gramado aqui para o jogo decisivo diante da seleção do São Pedro. Vem com 42 para Patiego com 42. 2 para Gabriel Galego com 2, 3 para John com a 3, 13 para Clebson com a 13, e o 6 para Tal com a de número 6. O meio campo da seleção da Mangabinha, confirmando aqui, 4 para Davi com a 4, 8 para Neguinho com a 8, 7 para Pet, e 36 para Diguela. Confirmando o número 7. O meio campo da seleção da Mangabinha, 4 para Davi, 8 para Neguinho, 7 para Pet e 16 para Diguela. Já o ataque da seleção da Mangabinha, em nome de Feijão Fest, vem aí, hein? 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Firmando o ataque da seleção da Mangabinha, 10 para Ica com a 10 e 9 para Rafael. Confirmando, time da Mangabinha, pelo técnico Renatinho, já em campo aqui no aquecimento, 42 para Patiego, 2 para Galego, 3 para John, para o meio campo, 4 para Davi com a 4, 8 para Neguinho com a 8, 7 para Pet com a 7, 16 para Diguela. Só um minutinho, Roberto. Pronto, então aqui é 8. Neguinho, só a confirmação aqui, Roberto, já que temos uma troca aqui na seleção da Mangabinha, já eu confio para você, mais o 8, segundo aqui já, para auxiliar o Neguinho, ele não vai a campo, só confirmando para você aí, o número 8, ele não vai a campo, e daqui a pouquinho eu já confirmo quem que entra na seleção da Mangabinha. Daqui a pouquinho também, meu querido Roberto, eu vou trazer a definição da seleção, Pedro, que já está aqui no seu aquecimento, meu caro Roberto. Daqui a pouquinho, portanto, o Roberto comigo aqui de volta na transmissão. Deixa eu chegar aqui no nosso querido Kaique Menezes, que é auxiliar técnico da seleção da Mangabinha. Expectativa do Kaique para essa grande final, mas é o final que a Mangabinha participa. Um abraço, bom dia, Kaique.
3: Bom dia, Marcelo, bom dia a todos os ouvintes. É uma satisfação, né? Jogando mais uma final. E a expectativa boa. Acho não. Então, o CT foi as duas equipes fizeram o melhor campeonato, a melhor forma de jogar. E agora a gente vai ver dentro de campo quem vai ser superior. E que hoje a Mangabinha possa sair campeã aqui com o objetivo alcançado.
2: O torcedor é bacana presença aqui da Mangabinha.
3: O torcedor, ele chega, ele abraça desde o início. A gente sabe isso aí. Então, eles fazem uma festa linda. E o objetivo nosso agora, dentro de campo, é fazer a nossa parte. Sabemos que lá de lá tem grandes jogadores, tem um bairro também de tradição que é acostumado a ganhar, mas quem ganha isso aí é o torcedor de Itabuna, é o espetáculo, é o futebol, e que seja um bom jogo para todos aí, que Deus abençoe.
2: Abraço, Marcelo.
3: Abraço, Marcelo, também. Muito obrigado.
2: Muito bem, tá aí o Menezes falando aqui no microfone potente da sua Boa FM, exclusividade aqui para toda a Bahia, aqui no campo do Caíque, aqui nosso querido Robson, presidente, né, da seleção da Mangabinha. Mais uma final da Mangabinha. E como é que tá o coração do Robson aí para mais uma final aqui em Itabuna? Um abraço pro FM.
4: Bom dia, né, para todos aí da Boa FM. A satisfação imensa de poder chegar aí mais uma final. A gente vem trabalhando, né, durante o ano para que a gente pudesse chegar nessa final. Agora é desfrutar com muita humildade. E eu não posso também deixar, Marcelo, de agradecer a tantos corações, a tantas pessoas que acreditam no nosso trabalho, no projeto Mangabinha Esporte Clube, empresários, torcedores, comerciantes, a parte do setor da política também. E é isso, é desfrutar desse momento e agradecer mesmo a Deus. A palavra é gratidão por chegar na final e pedir a Deus que possa estar abençoando o nosso projeto, o nosso trabalho, para sairmos daqui com esse título, que é um sonho de muita gente.
2: Falar com o Kaique agora há pouco ali, que o torcedor, como sempre, marcando presença, poder a seleção.
4: A gente sabe, entende, e todo mundo sabe que a Mangabinha Esporte Clube tem uma torcida muito apaixonada, né? E a gente vem provando isso ao longo dos anos, que a nossa torcida só vem para fazer a festa, para torcer. E é isso, e a torcida tá aí para empurrar o time até o final.
2: Abraço, boa sorte aí, Robson.
4: Obrigado, Marcelo, um abraço.
2: Muito bem, tá aí, portanto, Robson, no microfone da sua Boa FM, falando aqui essa expectativa para mais uma decisão da seleção da Mangabinha no campeonato Interbairro de Futebol. Abraçar aqui o Bizu, Damião, pessoal que faz parte da Secretaria de Esporte, já aqui, né, com a maca, para pegar essa rapaziada que cai aqui no campo, hein? Calu já é intenso aqui. Já em texto aqui no campo do Caíque. Já nós teremos aqui as duas seleções perfiladas para poder aqui já participar do canto do hino nacional brasileiro. Robério, o Roberto já está comigo aí, Robério? Bom, então já daqui a pouquinho o nosso Robério volta aí, que eu tenho que pegar aqui as definições da seleção do São Pedro. Seleção do São Pedro, que já está aqui no aquecimento. Daqui a pouquinho a bola vai rolar. Deixa eu aproveitar aqui, abraçar aqui o Ronaile da seleção de Itabuna, que joga hoje à tarde em Itapitanga diante da seleção de Aurelio Leal, fechando essa primeira fase do campeonato municipal e automaticamente seleção já classificada. E é claro, mas é um jogo que serve algumas observações, né, Ronaile? Abraço o FM.
5: Bom dia, Marcelo, bom dia a todos os ouvintes. Aí, Marcelo, jogo importante para a gente fechar bem o campeonato. A intenção nossa é só mais de três pontos, buscar a vitória para a gente fechar bem essa primeira fase.
2: Agora a seleção com muito desfalque, né?
5: É normal, aconteceu, mas o grupo tem que estar preparado para isso, né? Isso é importante para o crescimento do elenco, para quando a gente sai do jogador, ele está apto para jogar. Né?
2: Um abraço, boa sorte.
5: Valeu, Marcelo, um abraço.
2: Oi, tá aí, Ronaile, aqui no microfone da sua rede boa de comunicação. Né? A gente vai chegar aqui agora do lado da equipe do São Pedro, já aqui no seu aquecimento, né? Já fazendo aqui o seu aquecimento. Agora o pessoal vai ali na perfilação, vai poder daqui a pouco, já no campo de jogo, fazendo realmente o seu jogo decisivo diante da seleção da Mangabinha. Chega ali no Eric, né? Grande Eric, aqui faz parte da comissão técnica. O papo esperto aqui, falar com o Eric aqui, mais uma final, né? São Pedro chegando e automaticamente expectativa boa aí, né, Eric?
6: Bom dia, Marcelo. Bom dia, pessoal da Boa FM. A expectativa é muito grande, Marcelo. A gente veio fazendo uma campanha excelente. Teve aqueles baixos, teve os altos. Erramos no jogo que tinha que errar. Mas a gente chega na final com a consciência que a gente pode ser campeão em cima da Mangabinha.
2: Falava com o Alen, cara, na sexta-feira aqui na Resenha Esportiva, de que vocês estão jogando para realmente impulso nesse título e homenagear aquele que sempre também torceu, jogou pela seleção de São Pedro, que é o nosso querido Mulambo.
6: É isso, Marcelo. O projeto da gente foi para, primeiramente, colocar o São Pedro, que tem há 13 anos que não chega em uma final, e homenagear tanto o Mulambo, tanto o Gué, que levou um título para a gente, e com certeza vai dar tudo certo, que eles estão orando lá em cima por nós hoje. Valeu, Marcelo. Obrigadão.
2: Tá bom. Tá aí, Eric, microfone potente aqui da sua Boa FM Itapuna, para toda a Rede Boa de Comunicação. Robério, chama o Robério aí. Já vou pegar aqui agora a escalação da seleção do São Pedro, que já terminou aqui o seu aquecimento. Agora vai ter aqui a perfilação para o pessoal realmente bater as fotos aqui, enfim, para ficar tranquilo, para daqui a pouquinho a bola rolar. E é claro, quando a bola rola, a Boa FM aqui não vai enrolar e automaticamente, né, trazendo informações aí para toda a Bahia. Eu vou até aqui a cabine, meu querido Robério. De volta aí, Robério.
1: Valeu, Marcelo. Estamos de volta, como sempre, tocando essa bola de primeira no som da gente. Microfone aberto para essa galera. Já perfilados ali. O time do São Pedro. Também, como também a Mangabinha. Vou repetir para você. Fica bem à beira do gramado. Aliás, as torcidas estão todas do outro lado, né? Amarelo e preto é a do São Pedro. E a branco e azul é a seleção da Mangabinha, trilhando. Eu quero ouvir esse sinal, Ney, que você ecoa para toda a Bahia, aquele sinal de tempo que é para entender. 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

0: Nego Jamie e Davi, dá o pet, Neguinho e Rafael Galego, Ica, Kleber e o Diego no comando de ataque. Com certeza você vai ouvir tudo aqui no som da gente, o som da sua boa, boa, boa, boa, boa FM. Casa cheia, casa cheia pra mais um jogão de bola. Daqui a pouquinho tem São Pedro também na parada com a definição. Marcelo tá naquele mergulho completo pra você sempre se ligar no som da gente, o som que equaliza e vibra, torce. Já já também o árbitro da parada. Todo mundo ligado no som da sua boa FM. Toca de primeira, toca boa, toca na redonda. Você por dentro da jogada, com certeza.
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0: Marconi Amaral acompanhando o Inter Bairros pela boa FM. Também com a gente, como sempre, abraçando a galera. Cadu! Da JSG, Caiá da Saúde, prestigiando também o Inter Barrios. E vem aí, o Feijão Fest, sempre top

0: De volta aqui no microfone, na sua Boa FM, meu amigo Sebastião. Bom dia.
1: Bom dia, bom dia.
0: Boa, bom dia. Aqui com o nosso da Record, na luta ainda.
1: Na luta, irmão. Vamos nessa aí.
0: Beleza, um abraço.
1: Um abraço. Irmão.
0: Tempo do plantão.
1: Gelada.
0: Verdade. Um abraço aqui, meu querido. Meu querido. É, valeu, Sebastião. Cinegrafista aqui da Rede Record. Gabriel Silva, realmente hoje é aquele resumão, né, de todos os jogos que aconteceram lá atrás do Campeonato de Bairros, se resumindo aqui hoje em São Pedro e Mangabinha. Um abraço, bom dia.
2: Ah, bom dia. Com certeza, Marcelo. Hoje é a cereja do bolo, né? Que é a grande final. E a gente, como você bem colocou, né? A luta do campeonato inteiro e a gente espera realmente a final ser uma festa para quem trabalha, para quem assiste. Para a gente, com certeza, sempre trabalho. Mas a gente fica tranquilo de ter proporcionado e ter entregue um campeonato, mais uma vez, muito bem disputado, bem valorizado, bem divulgado por vocês. E feliz que agora é hora de desfrutar da grande final.
0: A bola nem rolou ainda e já tem um número muito bom aqui de torcedor.
2: É, na verdade, é uma característica e um hábito do torcedor de Itabuna de gostar de ir para o campo tarde. Nós temos uma programação e a gente espera, ao decorrer do jogo, isso aqui vai estar lotado e que vença o melhor.
0: Um abraço, Gabriel.
2: Um abraço, bom trabalho a vocês.
0: Beleza, então. Tá aí Gabriel Silva no microfone da sua Boa FM. São Pedro já definido pelo técnico Yuri Boca. Portanto, São Pedro já definido. E a gente já para aqui a escalação da seleção São Pedro, que vem de meio amarelo, short preto. E aí aquelas camisas amarela e preta do tipo da seleção de Itabuna, né? A outra, né? Essa aí tá vestindo azul, vestindo amarelo, mas São Pedro definida pelo técnico Yuri Boca, vem a campo com 12 para Xande com a 12, 2 para Buzu com a 2, 13 para Nego com a 13, 3 para Ferreira com a 3, 5 para Caliandro, confirmando a seleção de São Pedro, setor defensivo, 12 para Xande com a 12, 2 para Buzu com a 2, 13 para Nego com a 3, 55 para Caliandro, o meio campo da seleção do São Pedro, 5 para Kikito com a 5, meia dúzia para Marcelo Bispo com a de número 6, 77 para Bibico com a 77 e 4 para Pogba, confirmando o meio campo, 5 para Kikito, meia dúzia para Marcelo Bispo, 77 para Bibico e 4 para Pogba, o ataque da seleção do São Pedro, 9 para Pan com a 9 e 30 para Bispão com a 30, confirmando a seleção do São Pedro, 12 para Xande com a 12, 2 para Buzu com a 2, 13 para Nego com a 13, aliás, 3 para Ferreira com a 3, 55 para Caliandro. O meio campo da seleção do São Pedro, 5 para Kikito com a 5, meia dúzia para Marcelo Bispo com a de número meia dúzia, 77 para Bibico 77 e 4 para Pogba. O ataque da seleção do São Pedro, 9 para Pan com a 9 e 30 para Bispão, meu querido Romério.
3: Marcelo Santos tocando sempre essa bola de primeira, no som sempre poderoso da sua boa FM, comunicando para a verdade e a paz, para mais uma grande decisão, na hora da decisão, bola é mais emoção.
0: Romério.
3: Só esperando detalhe, vem para a bola, Marcelo.
0: Deixa eu chegar aqui do Renatinho, técnico da seleção do Mangabinha mais um campeonato de vários. Saber dele aqui a expectativa dessa grande final hoje contra São Pedro. Um abraço, Renatinho, Boa FM.
4: Um abraço, a massa toda da Boa FM. Olha, são os melhores, né? A gente chegou na final com 5 vitórias.

0: vitórias e um empate para coroar essa campanha com o título, né? Com fé em Deus. Vamos batalhar, hoje é uma guerra, o time precisa ser muito qualificado. Nosso também é. Mas vamos para cima para ser campeão.
1: Como foi a conversa com seus comandados com relação a essa final?
0: Olha, a conversa é franca. É olho no olho. Não tem o que errar mais. Não tem amanhã. Só tem hoje. É ser campeão hoje.
1: O apoio torcedor é importante.
0: Muito importante. Essa torcida é maravilhosa. Eles vêm apoiando a gente a todo jogo. Isso é muito bom pra gente.
1: Um abraço, boa sorte aí, Renato.
0: Muito obrigado.
1: Muito bem. Renatinho, técnico da seleção da Mangabinha, vai tentar um contato com o Yuri, né, que é o treinador da seleção de São Pedro. Está aqui dando entrevista também, né, o nosso querido Yuri. Está vendendo a expectativa, já que ele foi campeão já nessa competição com a seleção da Califórnia. E é claro, neste momento, né, o pessoal aqui chamando a seleção de São Pedro, chamando também a seleção do Mangabinha, daqui as duas seleções agora vão sair, né, e vão entrar perfiladas, né, para ver aqui, onde tem aqui o nome Interbairros, enfim, tem aqui a placa, para poder cantar o hino nacional brasileiro. Um abraço ao Petinha, grande Petinha por aqui também, não é? Então, nesse momento, as seleções estão deixando aqui o gramado, né, onde vão fazer aqui uma fila para adentrarem aqui no gramado do CAI. E é claro, hino nacional, depois tem a comemoração, depois. E é claro, nós aqui da Boa FM vamos contar tudo para toda a Bahia e parte do Nordeste. Só confirmando, Romério, que apita a partida, o Wesley Silva é o árbitro central, o assistente 1, Matheus Silva, assistente 1, assistente 2, Rosenilson de Jesus. Estou confirmando aqui, Wesley Silva, 2 para Matheus Silva, olha isso, o assistente 1, o Matheus Silva, e o assistente 2, o Rosenildo de Jesus. Se você observar aqui, Robério, olha só, o Wesley Silva, filho do nosso querido Rosevaldo Bispo, o Matheus Silva, filho do nosso querido Denildo Santos, só falta o Netinho Petinha crescer mais um pouquinho para formar aqui o trio de arbitragem, já que tem aqui o Wesley Silva, e o Rosenildo, que é aqui realmente o assistente número 2. Petinha faz parte da organização da arbitragem, automaticamente hoje é o resumo de tudo aqui com os árbitros lá atrás do campeonato Interbairros, Petinha.
2: Bom dia, Marcelo, bom dia ouvinte da Boa FM. É verdade, a gente viveu alguma expectativa durante o início do campeonato, até agora, graças a Deus, deu tudo certo e a gente foi muito feliz nas análises da arbitragem e todos foram bem, mas a gente optou por esse quarteto que aí está, para dar conta do recado da final do Interbairro.
1: Parabéns também, arbitragem.
2: Muito obrigado, e dizer a você, Marcelo, que meu netinho tá com 8 anos e já dá show de bandeira, viu? Sabe se vender uma bandeira já, viu?
1: Tá vendo aí, Robério? Daqui a pouco ele tá pra toda tonta na arbitragem, né? Já tem o Rosivaldo. Olá, Robério, lá mandou um abraço pra você, ó. Grande Robério, noite.
3: Igual
1: polícia, já tá aqui, né? Já tem aqui o filho do Rosivaldo, o filho também do Zenildo, e o netinho já tá com 8 anos, né? E vai estar aqui já trabalhando o nosso querido, Petinha. Bom, nesse momento, eu tô vendo aqui já a arbitragem, já aqui perfilada pra poder adentrarem. Entrar aqui no gramado, né? Nesse exato momento aqui, puxado pelo secretário de esporte, o Alcântara Pellegrini. Vamos estar aqui acompanhando essa entrada bonita, o torcedor marcando presença, torcedor de um lado da Mangabinha, vestindo azul e branco, o torcedor de São Pedro do outro lado esquerdo aqui das cabines, vestindo amarelo e preto, não é? Muita gente realmente aqui acompanhando esse início da grande final. Chega aqui, querido Yuri Boca, né, sabendo dele aqui a expectativa dessa final, já que ele já foi campeão do campeonato Interbairros e hoje definindo as cores de São Pedro.
4: Um abraço, um abraço aí, Boa FM. Expectativa boa, graças a Deus. Mais uma final aí, é minha quarta, ganhei 3, tô mais um aí agora. Seria feita a vontade de Deus. E o São Pedro não chega em uma final desde 2012, tem 13 anos, e hoje, com fé em Deus, a gente vai sair com o título.
1: Aí para os seus comandados.
4: Passado, tem jogador experiente no grupo, né? Que já passaram por isso, já foram campeão profissional. Expectativa boa da gente. É, seja feita a vontade de Deus.
1: Boa sorte.
4: Uma coisa ali pro FM.
1: Ok, tá importante, Yuri. Yuri, o técnico da seleção do São Pedro, nesse momento. Arbitragem entrando aqui no gramado, assim também como as seleções de Mangabinha e também seleção de São Pedro. O pessoal agora vai ter aqui, por aqui agora, né? Entrando agora aqui no gancho, que tem aqui no Mité Barrios, né? Seleção de São Pedro e seleção da Mangabinha. E agora aqui na perfilação, onde vai vir aí o canto do hino nacional brasileiro, e a boa aqui acompanhando tudo, neste momento, aqui no Mato do Caíque. É a festa bonita do futebol, aqui no campo do Caíque, e a boa FM vai trazer tudo de primeiro. O secretário Alcântara Pellegrini, arbitragem também, composta aqui pelo Wesley Silva, Matheus Silva e Ozenil de Jesus Frio. E aí tem ainda, né, o pessoal do suporte, que é o Murilo Henrique, que também faz parte da Federação Brasileira de Futebol, além do José Luiz e o José Fábio aqui na perfilação. São seis homens da arbitragem aqui para essa partida, na decisão do campeonato de Bahia. Agora chamado aqui o Zé Carlos, jogador do Bahia, campeão, brasileiro pelo Bahia, e hoje presenciando aqui, fazendo a festa bonita, e automaticamente, né, chamado aqui para também fazer parte da perfilação. Já já, o canto do hino nacional brasileiro, festa bonita. Amanhã, deste domingo, aqui no campo do Caíque, é o futebol amador, é a final do campeonato Interbairros. É um campeonato que teve início lá atrás, lá em março para abril, e hoje essa grande final aqui no campo do Caíque, em Mangabinha, em São Pedro. A Mangabinha aqui foi campeã já da competição, e São Pedro também já campeão lá em 2012, e hoje fazendo essa grande final depois de 2012, essa grande final diante da seleção da Mangabinha. Vamos aguardar aqui o canto nacional brasileiro, né, já já, o canto nacional brasileiro para as seleções do São Pedro aqui e também seleção do Mangabinha. Por ali o secretário, também ali o Zé Carlos, campeão realmente brasileiro. Aqui o Zenildo, comecei com o Petinho agora há pouco, e agora com o Zenildo aqui. Realmente hoje é aquele resumão, né, Zenildo, de todo o trabalho feito lá com a arbitragem nos jogos que aconteceram nos bairros de Itabuna, e hoje aqui é a grande final. Um abraço com o FM.
3: Boa tarde, Marcelão, boa tarde, ouvinte da boa. Ebenezer, até aqui nos ajudou, senhor. Trabalho muito árduo, campeonato muito difícil. A gente conseguimos resumir e Deus nos deu a direção de colocar esse sexteto aqui hoje. Que Deus nos abençoe e que ele possa fazer um bom trabalho. Deus acima de tudo e de todos.
1: Um abraço.
3: Amém.
1: Beleza, tá aí, portanto. Vamos ouvir aqui agora, chamando aqui o secretário Alcântara Pellegrini, para poder dar uma palavrinha aqui.
5: Cadê a torcida do São Pedro? Tá bonito! Essa torcida! Cadê a Mangabinha? Tá aí! É isso aí! Esse foi o espírito de todo esse campeonato! O 25ª edição do campeonato Interbairro de Itabuna! Foi feito com muito carinho e com muito amor! Foram 36 equipes, mas a disputa em campo ficou menos importante do que essa festa que está sendo feita pela torcida, como foi assim durante todo o campeonato. Nós tivemos 36 equipes, quase 1.000 atletas inscritos. Chegaram duas equipes, e por mérito, as duas que estão aqui, porque realmente, dentro do campo, foram consideradas as melhores equipes. Nós estamos, Zé Carlos, estou aqui ao lado de Zé Carlos, campeão brasileiro de 88, seleção brasileira, que eu tive a honra de participar junto com o Zé lá da base do Bahia, junto com ele, com o Charles, com o Dico, com tantos outros atletas que depois vieram a ser campeão, e que hoje, Zé Carlos, você está aqui vendo essa festa que acontece durante os 3 meses, durante todos os anos em Itabuna. Nós temos um prefeito que realmente acredita na ferramenta que é o esporte, que acredita na ferramenta de transformação que é o esporte. Nós temos o prefeito Augusto Castro, que tem feito tanto com a educação, ter investido tanto em saúde, investido tanto e transformado a cidade com infraestrutura, mas ele disse não. Esporte também tem que estar no mesmo patamar das outras pastas. Esse, hoje é o momento de agradecimento. Eu quero aqui agradecer a Deus, primeiramente, por nós estarmos aqui fazendo essa grande festa que é para vocês. Não é festa para a gente, a festa é de vocês, torcedor da Mangabinha, torcedor do São Pedro, e vocês que torcem por Itabuna, vocês que torcem por uma Itabuna melhor. Agradecer a Deus, como eu disse, mas agradecer principalmente ao prefeito Augusto Castro, que tanto tem feito por nossa cidade, e com o esporte não tem sido diferente. Porque se hoje Itabuna tem uma qualidade de vida melhor, se hoje Itabuna tem a autoestima elevada, o esporte também. Tanto quanto a saúde, quanto a educação, quanto a segurança, tem feito muito melhor. Por tudo aquilo que nós estamos vendo numa cidade realmente diferente, uma cidade realmente que mudou muito. Está chegando aí nosso prefeito. Vem para cá, Augusto Castro! Vem para cá, Augusto Castro! Nosso
1: bem,
5: parceiro
1: do esporte, o secretário Alcântara Pellegrini.
5: Vem para cá, meu amigo.
1: Aqui,
5: nós estamos também
1: falando com
5: nesse momento
1: da importância
5: de agradecimento.
1: Não poderia deixar passar
5: batido Bairros,
1: ao 10º Batalhão
5: da Polícia Militar,
1: aqui,
5: que durante todo
1: aqui
5: esse campeonato foi de forma efetiva para dar a segurança nos campos. Nós tivemos também a Guarda Municipal. E eu não posso esquecer da Secretaria de Saúde e todas as pastas, através de líder que está aqui nos representando, mas também da Guarda Municipal, através do nosso querido amigo Roberto José, que é o secretário de Segurança Pública. Nós teremos, nesse momento de gratidão e de agradecimento, a vocês da imprensa, a vocês que desde o primeiro jogo fizeram a presença em todos os campos de nossa cidade, de nossa comunidade. Então, a vocês da imprensa, a vocês que fizeram parte desse campeonato, nosso muito obrigado. Como é que eu deixaria de esquecer de agradecer a minha equipe de trabalho, a equipe da Secretaria de Esporte? Vocês são realmente os guerreiros. Estão aqui desde 5 da manhã. São assim todos os jogos. E hoje não foi diferente. Meus amigos, meus parceiros, meus amigos colaboradores, a você, em nome de uma figura importante que é o Gabriel, que está coordenando esse campeonato, a você, Sara, pelo envolvimento desse campeonato, pela responsabilidade, pelo comprometimento, nosso muito obrigado. Gente, eu estou sendo aqui breve, porque nosso prefeito vai fazer aqui os agradecimentos.
1: Secretário de Esporte, Alcântara Pellegrini, falando aqui da emoção, que é o campeonato integral de futebol. E a gente acompanhando aqui, secretário Alcântara Pellegrini.
5: Através do esporte, uma ferramenta tão importante de transformação. Eu agradeço a todos vocês, ao meu amigo Gilson Nascimento, que está ali todos os domingos acompanhando a equipe. Enfim, a todos vocês que estão presentes aqui hoje, se eu esqueci de alguém, realmente é muito agradecimento, é muita emoção, mas muito, muito obrigado a todos vocês pela presença.
1: Aí, secretário Alcântara Pellegrini, falando dessa emoção, que é dirigir o campeonato, Interbairros de Futebol, e automaticamente a final hoje aqui entre seleção de São Pedro e seleção do, da Mangabinha, para a decisão. Só confirmando aqui, seleção do Mangabinha, a campo com 42 para Patigo, Patigo com 42, 2 para Galego, Galego com a 2, 3 para John, John com a 3, 13 para Clebson, Kleber com a 3, meia dúzia para Tal, Tal com a número 6, 4 para Davi, Davi com a 4, 7 para Pet, Pet com a 7, 16 para Diguela, Diguela com a 16, 10 para Ica, 9 Rafael. Esta é a seleção da Mangabinha, campo de jogo aqui. Já a seleção do São Pedro em campo com 12, Xande, Xande com a 12, 2 para Buzul, Buzul com a 2, 13 para Nego, Nego com a 13, 3 para Ferreira, Ferreira 3 e 55 para Caleandro, Caleandro com a 55. 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

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Todo para Xande, Xande com a doce, 2 para Buzu, Buzu com a número 2, 13 para Nego, Nego com a 13, 3 para Ferreira, Ferreira com a 3, 55 para Caliandro. Meio campo da seleção do São Pedro,

0: Silva, Matheus Silva, número 1, número 2, Rosenildo de Jesus, Rosenildo de Jesus, número 3, ou seja, com assistência número 2, e é claro, ainda aqui o apoio do Murilo, Henrique, José Luiz e José Fábio. Neste momento agora, pessoal aqui reunido, né, vai daqui a pouquinho ter o canto do Nacional Brasileiro. Já por aqui, o secretário Alcântara Pellegrini, prefeito de Itapuna também, o secretário social, que é o Erasmo Ávila, também por aqui, enfim, muita gente aqui para acompanhar essa grande final do Campeonato Interbairro de Futebol. De um lado, o torcedor da seleção de São Pedro, do outro lado, o torcedor. Gabinha, o desde que a gente festa, logo após realmente essa toda a programação que tem aqui com relação à questão de hino para brasileiro, enfim, daqui a pouquinho a bola vai rolar. Vamos só acompanhar aqui a fala agora do prefeito.
1: Nesse momento e nesse ato do fortalecimento do esporte na nossa cidade, quero saudar toda a equipe da Secretaria Municipal que cuida diariamente do esporte na nossa cidade, sobre a nossa administração, sobre o nosso comando. Em nome da equipe da secretaria, eu quero saudar Alcântara, secretário municipal, que ao lado da Liga, que ao lado desse time, que aqui hoje é um time só, é o time da nossa cidade, Itabuna. Eu quero parabenizar os 36 bairros da cidade, que vai nesse momento fazer o que o povo mais gosta, que é esporte, que está na alma, no coração do povo. Saudar os atletas, os torcedores, a imprensa, o Poder Legislativo Municipal, em nome do presidente Manuel, em nome do ex-presidente, vereador Erasmo Ávila, conosco também. A imprensa que divulga de forma positiva os feitos da nossa administração. Eu tenho diariamente esse compromisso com a cidade. E ouvindo aqui os nossos amigos da cidade, os nossos esportistas de Itabuna, ouvindo aqui vários depoimentos de que a cidade evoluiu muito e vai continuar evoluindo. E o esporte é muito e vai continuar evoluindo. Tem muito aí para ser entregue. Tem um estádio da cidade. Essa obra atrasou muito, é fato. Mas nós estamos publicando na próxima semana a obra do estádio. Nós mexemos no projeto da obra do estádio. Vai ficar muito mais bonito. Vem mais equipamentos para a gente poder, não só aqui no campo do Caíque, mas no ano que vem, com fé em Deus, a gente vamos jogar no estádio municipal da nossa cidade.
0: Robério, eu vou pedir ao Ney aí para me trazer um pouco de comercial agora do horário. E daqui a pouco a gente retorna aqui direto do campo do Caíque, Robério.
1: Vai fazer esse grande campeonato.
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8: Muito bem, já de volta, como sempre, para tocar essa bola sempre de primeira. Nesse exato momento, Marcelo, o hino nacional brasileiro. A execução do hino nacional brasileiro. Perfilados ali, os atletas, tá chegando a hora.

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1: Muito bem, está aí, portanto, alegria, alegria, o canto do Nacional Brasileiro. Neste exato momento agora, as seleções vão se cumprimentar, não é? Vão fazer aqui o cumprimento, né? A seleção do São Pedro agora vai aqui cumprimentando a seleção do Mangabinha. Nesse momento aqui, passando aqui para o cumprimento e automaticamente, daqui a pouquinho, a bola rolando aqui no campo do Caíque para São Pedro e seleção da Mangabinha. Decidido o campeonato Interbairros 2026. Vamos acompanhar ali, viu? Quando subir a moeda ali, vamos acompanhar. É a moeda subindo para o alto. Vamos estar ali bem pertinho acompanhando, portanto, ali o famoso Caricuroa. Secretário de Ação Social, nossa cidade, Erasmo Abra, presente também aqui no campo. O Caíque, automaticamente, expectativa muito boa, né, secretário? Uma grande final de debate. Um abraço, bom dia pro FM.
2: Esse é um dos campeonatos maiores do interior da Bahia, o Interbairros de Itabuna. Parabenizar o prefeito Augusto Castro, a Secretaria de Esporte, através do nosso presidente Alcântara. Marcelo, hoje é mais um dia de alegria. Claro, a gente torce e apoia algumas equipes da cidade. E hoje, nosso time da Mangabinha na final contra o São Pedro. Que vença o melhor. Obrigado a vocês, da Boa FM, pela cobertura, por esse grande evento. Mas hoje é a final, se preparar já para o ano que vem, né?
1: O pessoal até brincou a semana passada, quando a Mangabinha eliminou o Sarinha. Aí falaram assim, olha, Erasmo acabou eliminando o Manoel Porfírio.
2: O jogo, a semana passada, a semifinal, foi Sarinha e Mangabinha. Como o Manoel Porfírio é do Sarinha, aí eu torço pela Mangabinha, apoio a Mangabinha. Aí a galera falou, grande evento. Mas Porfírio é meu amigo, independente de qualquer coisa, são parceiraço, eu e Manoel Porfírio. Um beijo, Manoel, pra você não deu aqui não, viu? Você não tem essa pegada de campo, né?
1: Um abraço.
2: Mas na política você é o nosso rei mesmo, você é fera. Um abraço.
1: Beleza. E portanto, o nosso querido Erasmo Ávila, ele secretário.

0: de ação social, presente aqui no gramado. Neste momento agora ali, a equipe de arbitragem fazendo realmente a oração. Aquela oração, aquela oração. Deixa eu só aqui parabenizar aqui toda a equipe. Deseja boa sorte, que é o nosso querido Wesley, com o FM, bom dia.
1: Com o FM, agradecer a todos, primeiramente a Deus e a todos os ouvintes, a Marcelo Santos, né, que a gente vinha fazer um belo trabalho.
0: Boa sorte.
1: Muito obrigado.
0: Muito bem. Então, Wesley Silva, árbitro central. Árbitro central, aqui do jogo envolvendo Sarinha e a equipe do São Pedro, o campeonato 2023. Então, agora sim, hein? Do lado, São Pedro está fazendo sua oração última. Do outro lado também, a seleção do Mangaratiba vai fazer aqui a sua oração. E daqui a pouquinho a bola vai rolar. Vai rolar. E a Boa FM, como sempre, em cima do lance. Estou confirmando aqui, meu querido Romério. Estou confirmando aqui a seleção de São Pedro. Xande, 12. 2 para Buzu. 13 para Nego. 3 Ferreira. 55 Caleandro. 5 Guiguito. Meia dúzia para Marcelo Bispo. 77 para o Pipico. 4 Pogbar. E aí o ataque do São Pedro com 9 Pan. 30 para Bispão. Fique aqui, pelo amor de Deus, aí. Né, se possível, abaixar aqui, irmãozinho. Abaixar aqui, abaixar o som, está atrapalhando. Pelo amor de Deus, né? Confirmando a equipe, a seleção da Mangabim, com 42 para Patiego, 2 Galego, 3 John, 13 Kleber, só meia dúzia para Tal, 8 Neguinho, 4 Davi, 7 para Pet, 16 para Diguela. O ataque com 10 para Ica e o 9 para Rafael. Esta é a seleção da Mangabinha, para daqui a pouquinho, já no campo de jogo, decidirem realmente o campeonato Interbairros. Nesse momento, confirmo, torcedor não para de chegar, né, aqui no campo do Caíque, aproximadamente aqui hoje a expectativa de 8 mil pessoas, semana passada 6 mil pessoas, nesta semana a expectativa de quase 8 mil pessoas aqui no campo do Caíque, para acompanhar a decisão do campeonato Interbairros. Portanto, de um lado, Mangabinha, do outro, o São Pedro, e é claro, no meio, para contar toda a história da decisão do campeonato Interbairros, tá chegando ele!
2: 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A partir deste ponto, estão acionados todos os canais da comunicação do Rádio da Bahia, do Brasil e do mundo. E você já sabe, a boa não perde decisão. Ao lado de Marcelo Santos, também do nosso querido Orlando da Hora, do Ney Moreno, do Cláudio Roseno e toda a equipe apostas para deixar você à beira do gramado. Vamos jogar duro. Que pensa o melhor nesse grande espetáculo da terra. Casa cheia. Mostra que o povo potente da nossa cidade ama o futebol, vive o futebol. E nela também tem o rádio, melhor companheiro para você de todas as horas. Radinho no carro, radinho na cozinha, radinho também dentro do quarto, do banheiro, onde quer que esteja, tem que ter um rádio, a maior companhia do ser humano e, claro, do brasileiro, que vibra, que torce, que se emociona. Árbitro central tá ali já também chamando, perfilados, a minha direita, para você que conhece o Caíque. No lado da saída está a torcida da Mangabinha. No lado que dá ali acesso ao Sarinha, está aqui a equipe do São Pedro, perfilados as torcidas, casa cheia, emoção para valer. 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Quem ganhar vai comemorar. Para isso tem que ter uma gelada, né, Cadu? Cadu vai mandar brinco pra essa galera aí, Ney. Abra uma logo pra mim!
3: Oi!
2: Eita, nós vamos colocar um palpite na nossa cidade. Muita gente ainda dentro de campo, atrapalhando o início da competição aí, da final. Se for 0-0 ou qualquer empate, a competição irá para a disputa de final, hein? Então você vai ficar sempre ligado no som da gente. Deixa eu conferir a hora certa para você. 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Agora em Itabuna, eu confiro para você. 11-4, a informação Roberto. Não para. 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
0: Aqui ainda a bola não rolou, por conta que muita gente aqui ainda... É dentro do gramado, né? Tanto a parte da diretoria aqui da Mangabinha, como também da parte da diretoria, realmente da seleção do São Pedro, e por isso, realmente, os três homens aqui estão aqui na assistência, né? Que são Atro, o Murilo Henrique, além do José Luiz e o José Fábio, fazendo, portanto, essa limpa aqui na beira do gramado para que a bola possa rolar. Decisão do campeonato Interbairros, e automaticamente, não é? Como sempre. Vai contar a história, velho.
2: Valeu, isso é Marcelo Santos tricotando pra gente a expectativa de Orlando da Hora pra esse grande clássico, onde você vê nas escalas aqui, Orlando, jogadores que já passaram tanto pelo Grapiona, na seleção, hoje ainda militam no futebol amador, tanto de intermunicipal, de interbairros, tudo aí, um celeiro de craque, hein, Orlando?
3: É, mas, Roberto, e até profissional ainda, né, porque o Pacheco jogou a primeira divisão do Baiano. Então, é realmente equipes muito fortes, tá? De parabéns à direção, como todos os participantes, eu vi qualidade nas equipes. O que peca um pouquinho, que pena que dá na gente, né, velho? É ver um público espetacular desse e o palco. A gente que vai para a cidade vizinha, critica algumas coisas, e o palco não ser aquele adequado que o povo merece. Graças a Deus que o prefeito prometeu, mais uma vez, tomara que venha a Areninha, mas que venha o Itabunão quando nada, para receber esse público, essa maravilha que é esse público maravilhoso aqui, tudo em paz.
2: Valeu, esse Orlando da Hora também vai estar com a gente. Se liga na jogada. Ney Moreno vai caprichar pra você. Ney, eu mandei algumas coisas pra você, tá? Os torcedores já participando. Tem gente aí com a gente, nego? Já já você chama no zap, zap. Você também pode participar, claro, aqui no Pique da Boa FM. 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Chamando! Mas até agora nada dos jogadores, São Pedro, e até ali ao encontro do árbitro, muita oração, tá fervorosa essa oração aí, hein? São Pedro confiando, vai saudar sua torcida, tá uma cativadinha aí, hein, Marcelo? Uma cativadinha esperando, agora a galera vibra, torce em amarelo e preto, é como se você estivesse à beira do gramado. Vamos acompanhar tudo de perto pra você, no pique, no tintintim do meu coração, tututu da sua emoção, muito futebol. Boa, boa, boa, a rádio, a rede que mais cresce, Cláudio Roseno, forte abraço pra você, mesmo de férias, tá aqui com a gente, tocando essa bola aí, direto de Itamaraju, dando aquele brilho total da

0: está aqui com a gente, tocando essa bola aí, direto de Itamaraju, dando aquele brilho total da transmissão. Minha amiguinha Fernanda também, um forte abraço, seu de Mário, Walter Machado, Riva Mamesquita e toda essa equipe que faz a família da Paula FM. Ainda vai tirar foto, né, Marcelo? Que cativa é essa aí, do São Pedro, que demora danada. Venha pra bola, nego!
1: Olha, já tá faltando realmente a paciência aqui, inclusive por parte da equipe de arbitragem, né? Inclusive agora mesmo, Wesley já deu ali uma pitada, chamando realmente as seleções. Aí agora vai ali para foto, lá do torcedor agora, a seleção de São Pedro, realmente, muito atraso aqui, marcado para as 10 da manhã. Realmente, até agora, a bola não rolou aqui no campo do Caíque. 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
0: 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Vamos lá, chamo! É agora que é hora da decisão. E você já sabe, a boa, boa, boa, não teve decisão. A minha direita, tá caminho de rádio imprensada, amassada, como estamos aqui. Tem a Mangabinha. Vou colocar você dentro do jogo. Meias brancas, short azul. A camisa é branca com frisio na numeração em azul. Já a seleção do São Pedro. Tradicional meia amarela, short amarelo. A camisa é preta com detalhe amarelo, friso vertical e a numeração amarela. E claro, no centro de tudo tem a boa tocando a bola sempre de primeira. Estamos aqui para comunicar pela verdade e a paz. Muita demora antes de começar, mas agora sim, já chamou os capitães, número 8 ali da seleção. É do São Pedro, já perfilado ali também, número 8 ali do São Pedro, e também tem o da Mangabinha ali ao lado para ver, aliás, o número 6, né? 6 que é Marcelo Bispo, né? Marcelo Bispo, o 6
1: Marcelo
0: que é
1: Bispo, 8 ali. Marcelo Bispo.
0: O 6 que a camisa dele tá engenhada ali, também é complicado, mas é Marcelo Bispo, capitão do São Pedro, e ali pelo lado da Mangabinha, quem, Marcelo? Acho que é o número 10, né?
1: Ali é o, 10, não, ali é o 7, Pet. Pet.
0: Ah, 7 é Pet. É porque botou um zero na frente e o povo invita cada uma, mata qualquer narrador. Pra que
1: verdade.
0: Esse zero aí do lado dele? É complicado. Não bastava só o número, não, que a gente ia tocar essa bola sempre de primeira. Vamos lá. Demora muito. Também o árbitro. Agora sim, deu as mãos, já disse que vença o melhor. Vamos lá, nós tocando essa bola sempre de primeira. 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
2: Boa também a FM e os
0: tá
2: bons...
0: Tá ligado no som da gente pra saber de tudo. Marconi Amaral, esse que é desportista de verdade, claro. Rádio ligado no som da sua boa FM. Que demora, hein, Marcelo? É, parece que esse jogo é fantástico.
1: Eu acho que agora... Agora vai. Agora vai, eu acho.
0: Agora vai, hein? Então vamos lá. Esperar pra ver o que é que dá aí em termos de... São Pedro de novo, cativa, será que é a força da União que vai levar o título, né? Vamos ver se isso pode acontecer. Vamos lá, Mangabinha, um detalhe, pra que esse zero aí na frente da numeração? É só pra atrapalhar a gente, né? Eita, nós, não é só reclamando não, é porque é verdade. Bota só o número 4, bota só o número 9, 0904, parecendo que tá no tiro de guerra, meu irmão. Que isso, hein?
1: Ou então, uma mega cena, né?
0: É. Parece que vão jogar na Mega Sena, né? Eita, nós. E a chuvinha vai caindo agora, hein? Eita, nós. O chuviscozinho já assanhando. Como diz aquela velha música, deixa chover, deixa molhar. Porque molha por dentro, molha por fora também. Você sempre ligado no som da gente, por dentro da informação. Vamos brilhar. Bota esse sinalzão pra bater agora. No sentido do meu coração, do Dudu, da sua emoção. O tempo é cruel, ele não espera por ninguém. O tempo não para. 2 segundos de bola rolando, Mangabinha vem no primeiro lance, ele pelo lado direito, caminha, puxou, entra a zaga, tirando do São Pedro, vem pra cima, ultrapassa ali, que divide o gramado, carrega na dele, na boa, marcação severa, bola chega, driblou primeiro, tentou botar no meio, ajeitou, vai bater de longe, olha o tiro, passou, agasalha o goleiro no primeiro lance, Marcelo.
1: Da seleção São Pedro, número 77, Bibico, a bola acabou sobrando pra ele, ele bateu de fora da área, fácil ali para o arqueiro, o arqueiro Patiego da seleção da Mangabinha,

0: chegou primeiro a seleção do São Pedro, meu querido Robério.
1: Chegou chegando, mas a mancadinha vem embolada, lançada ali no alto. Faz a proteção, rolou, vai marcar, atenção, chute dado pra fora! Pra fora, Marcelo, o jogo tá pegado!
0: A resposta da Mangabinha com o jogador de Guela. A bola sobrou também ali pra ele na entrada da área. Ele bateu, ela foi sem perigo contra a meta do arqueiro Xande da seleção do São Pedro. Por enquanto, o jogo eletrizante começando aqui no campo do Caíque. 0 para a Mangabinha, 0 São Pedro.
1: Tá eletrizante, só com 2 minutos de bola rolando. Já vai sair dali com a zaga, o time do São Pedro, a marcação vem. Bola lançada ali na frente, subiu o balãozinho, subiu também. 2 da zaga da Mangabinha, chegou no meio. Do toque, errou no bote. Ganhou da parada, vai caminhando. Atenção, caiu, pediu falta, tá dando no lance. Olha aqui, Sapode, primeiro gol agora. Rolou por baixo, travado, vai pra fora. Escanteio, Marcelo.
0: Tentava ali o cruzamento, o Galego. A bola acabou desviando. Na defensiva da seleção de São Pedro, saiu pela linha lateral, não, dia de fundo, é escanteio favorecendo o primeiro setor de ataque para a Mangabinha, número 7, Pet na cobrança.
1: É hora de encontro de gigante, escanteio, escanteio ali do lado direito, Mangabinha vai chegando. Atenção, meus amigos do futebol, você que gosta de vibrar, de torcer, de ser emocionar, tá na boa, tá feliz. Pode pintar o primeiro gol, ele se estendeu ali as duas mãos, isso quer dizer, pode ser no segundo pau. Veio viajando pro segundo pau, meteu a cabeça, a bola vai sobrando aqui do lado esquerdo, rolou, atenção, ajeitou, dá pra bater, é agora, teve o ponto de equilíbrio, perdeu de novo, chutou. Impedido, Marcelo, e falta também no mesmo lance.
0: É verdade, falta seguido, portanto, ali de impedimento do ataque da seleção da Mangabinha. Impedimento marcado, bola que favorece a defensiva do São Pedro. Tá ali caído a princípio, parece que é o Ferreira, zagueirão da seleção do São Pedro, tá ali caído, sentindo cãibra, aliás, por ali o Xande dando assistência. Agora sim, vai se levantar. Por enquanto, aqui no campo do Caíque, 0 Mangabinha, 0 São Pedro.
1: Bola rolando para 3 minutos de bola rolando, jogo quente, jogo pegado em Orlando.
2: É, muito competitivo, né? É de se esperar, né? Final, tanto atraso, tanto lenga-lenga, é normal, é os times sentarem, pôr a bola no chão e jogar.
1: Legal, vai para a cobrança ali, o goleiro Xande, ele vai botar a bola lá na frente, já botou lá na frente, procura ali, sobe a zaga da Mangabinha, é alta, tira, bate, rebate, sobe de novo, pumba, meu boi, está sendo feito, recupera ali a zaga do São Pedro, com o jogador que é o número 4, Pogba, bota a bola despachando, toca ali na frente, toca no adversário, é lateral que pertence à equipe da Mangabinha, tem pressa, no clima da sua torcida, que fica ali do lado direito, fez ali a cobrança da lateral, botou na frente, tocou, curtiu, tocou errado, São Pedro responde, ali do lado direito, quem pega na dele, na boa, é o Gabriel domina, tem ali à disposição, gente, pelo lado canhoto, passa a bola, chegando ali até o direito do Ica domina, entra fazendo falta em cima do lance, Marcelo.
0: Uma favorecendo, vinha setor direito, por ali o da virada aqui na lateral esquerda, 0-0 Mangabinha, São Pedro.
1: Valeu, um abraço pro Esbro Ávila, também tá aqui visitando, claro, a galera. Bola tocada ali, é o Davi, Davi protege, bota mais curtinho, chega atrás ali até o Nego John domina, bota aqui do lado direito, tentou dominar, foi pro chão, pediu falta, mas ele deu lateral, manda seguir, já eu vou chegando a 5 minutos, a boa, não perde decisão, essa que é a grande jogada da vida. Olha a bola tocada ali na frente, houve o domínio, deu ali de errado, mas deu certo agora, lançamento vem, travado, chega tirando de qualquer jeito, a zaga da Mangabinha, mas perdeu bola, botou na frente. Atenção, vai chegando, tira a zaga de novo. Sobrou no meio, na meiuca pro time da Mangueira. Tá um tanto, no primeiro, no segundo. Por baixo chega rasgando, botou na frente. Lançamento veio, se perdeu, é lateral. Ô Marcelo, que jogo é esse?
0: Pegou duro aqui, zagueirão, o Nego, pela seleção do São Paulo, acabou tirando pela linha lateral, que favorece a seleção da Mangabinha. Por enquanto, 0-0 aqui no campo do Caíque. E o torcedor não para de pegar, Roberto.
1: Agora sim, boto o meu coração para bater. 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Bahia conhece, ficou 40 por jogar, primeiro tempo em nome de JSG, a maior distribuidora de bebida da Bahia, eu confirmo pra você, 0 pro São Pedro, 0 pro Mangaba. Hora da Bahia, são 11 horas e 17 minutos. Bola travada ali no meio. Ganhou na parada a seleção da Mangabinha. Botou bola na frente ali com o jogador que é o Tal. Tal meteu bola, tava batendo aí. Ele botou enviesado, saiu todo mundo. Marcado impedimento. Houve falta, não. Ele mandou seguir, Marcelo.
0: Olha, era o Davi. Tentava ali o passe para o Galego. Portanto, a bola, ele acabou forte. Ficou fácil, fácil para o arqueiro Xande da seleção do São Pedro. Por enquanto, 0-0 aqui no campo do Gaique.
1: Bicho solto, a boa da Bicho solto, já convidando você, porque vem aí o Feijão Fest, a maior festa representada aqui no nosso município. Bola cruzada ali no meio, recupera a seleção do Mangabinha, botou na frente, fez o peão, entra a zaga tirando de qualquer jeito, o jogo preso no meu campo, que o campo é curtinho, então qualquer bola que vai, volta do mesmo jeito. Davi recupera, bota mais atrás, chega ali até o destino do jogador, que é o John, nego John perdido lá do lado de esquerdo, chegando até o Tal domina, meteu bola aqui no canto, ultrapassa ele aqui de vídeo gramado, vem descendo em velocidade a seleção. Opa, opa, opa, bola tocada ali, saiu, marcado lateral, não, mandou seguir, tá ali, ganhou a Mangabinha, meteu bola no meio, vem chegando, ganhou na parada, vai girar aqui pro lado direito, vem na marcação, dois, bateu o pé da bola no chão também. Ô Marcelo, falta!
0: Olha, falta em cima do excelente jogador Ica da seleção do Mangabinha, foi tocado por trás, o Arthur Wesley em cima do lance, acabou marcando a falta, favorecendo a seleção da Mangabinha, já cobrado. 0-0.
1: Já cobrado, botou bola para correr, bem na disputa do mano a mano, saiu ali o Pacheco de cabeça e bota essa bola pro lateral, sentiu o perigo, é lateral que pertence à equipe ali do São Pedro. Atenção, vai para a cobrança, não tem pressa, o árbitro autoriza, agora sim mandou cobrar, vai fazer a cobrança aqui do lateral, preferiu jogar mais atrás, vai começar tudo de novo, a bola chega até o destino do jogador que é o Gabriel, ele domina, gira de um lado pro outro, chama a Mangabinha para jogar, hein, bota ali pro lado canhoto, quem pega da ele é Tal, Tal botou na frente, dominou, vem no meio, vai queimada aí, não, passou pelo primeiro, passou pelo segundo, caiu, pediu falta e o árbitro mandou seguir, ele tá no chão, tá valendo, tá pegado, foi de novo pro chão, falta agora que foi marcada, Marcelo.
0: Olha, anteriormente a torcida, também a comissão técnica que cobrava realmente uma falta ali em cima do jogador da seleção do São Pedro, não deu, portanto agora sim foi tocado novamente lá pela esquerda o jogador Cali, né, ali saído, agora se levantou, passando o bispo, capitão da seleção de São Pedro, já pegou a bola, vai levantar a bola na área, sente o momento o torcedor da seleção de São Pedro, Robério.
1: Valeu, é falta, é perigosa porque o campo tem dimensão bem, bem, bem, bem pequena, vai jogar no Caldeirão, se for pro gol, me chama que eu vou. Atenção, meus amiguinhos do futebol, bola vai ser lançada na grande área, olha assim, lá no esquerdo, olha o Chuveirinho, Chuveirinho foi feito, entra a zaga, tirando de qualquer jeito, no primeiro balão deu ali pra Mangabinha, Mangabinha domina ali, deu um balão também pra frente, busca ali os seus atacantes, campo é pequeno, joga na frente, houve o domínio, dominou ali a seleção do São Pedro, ali pelo lado canhoto, tentou passar no primeiro, Mangabinha rouba a bola tá esticada, só que ali vai sair, não, deu ainda para equilibrar, pega ali a Mangabinha, tem dificuldade para sair, passa pelo primeiro, travada ali, bola presa do lado direito, sim, achou ali o seu companheiro, não, perdeu o pique, mas deu ainda para a seleção da Mangabinha chegar, pega na dele na boa, vai caminhando, atenção, entrou ali na grande área, travado, o impedimento,
0: Rogério,
1: foi pra bola,
0: olha, lotou, hein, aquela parte lá da arquibancada completamente lotada, de um lado a seleção do São Pedro, do outro torcedor da equipe da Mangabinha e também aqui em volta, no fundo do gol, aqui na parte também de trás tem duas arquibancadas improvisadas, também lotadas aqui no campo do Caíque para a decisão do campeonato Interbairros. Por enquanto, São Pedro 0, Mangabinha também 0.
1: Valeu, esse é Marcelo Santos, sempre melhor trabalho de reportagem no sul da Bahia. Lateral, lateral, lateral que pertence ali ao time do São Pedro, não tem pressa, deu aquela esfriada agora. Bota o meu coração para bater! Titi do meu coração, tudo da sua emoção. 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Final que a Bahia conhece. 10:35 por jogar. 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Eu confirmo pra você: 0 pro São Pedro, 0 pra Mangabinha. 10-0, Bom FM!
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1: Hora da Bahia, confirmo pra você. você. São 11 horas 22 minutos, 11:22. Olha a bola cruzada aqui do lado direito, pegou na dele, pegou na boa, vem chegando o Pogba pelo cantinho aqui, espalhou, bateu lá para fora. Marcelo, tô com o campo cego aqui. Qual foi o jogo aí?
0: Olha ali, lateral favorecendo São Pedro, o lateral esquerdo tal, ele acabou tirando para ali, lateral favorecendo a seleção do São Pedro, né? Por ali o Buzu na cobrança.
1: Valeu, já botou a bola na frente, recebeu de novo, vai meter lançamento, não, passou pelo primeiro, botou a bola ali no bico da grande área, recupera São Pedro, vai queimar de longe, não, fez o cruzamento, houve o toque ali, tira de qualquer jeito, faz a proteção, a seleção da Mangabinha, toque de cabeça, volta o São Pedro, pegou na mão, foi pro chão, aí fica na opção do árbitro, ele manda seguir, bola tocada aqui do lado direito, Buzão, vem aqui pro lado direito, tentou passar pelo primeiro, a zaga chega, tira, joga pro mato, porque é final de campeonato, não pode vacilar, lateral que pertence ali à equipe da Manga, do São Pedro, tá no bico da grande área, pra você que tá aqui sempre ligado no som da gente, aqui é no Kaique, hein? Do lado aqui do Sarinho, ele meteu bola aqui, Gigião tira de novo, meteu a cabeça, agora é lateral, escanteio, Marcelo.
0: Olha, lateral favorecendo aqui a equipe do São Pedro, lateral já cobrado, agora manda voltar, chega ali agora o árbitro, o Wesley, chegando ali no treinador Renatinho, né, que tá gritando bastante, reclamando bastante. O Edson agora chamando ele ali a atenção. Olha, deixa eu apitar, deixa eu trabalhar tranquilo. Não é? Fique na sua aqui para não receber cartão. Segundo aqui, o árbitro Wesley Silva já cobrado.
1: Olha o cabeceio dado para trás. Pula para fazer a defesa. O goleiro Pacheco já sai trabalhando, botou a bola na frente. Recebeu, botou no peito, cabelo azul, hein? Dominou, girou na frente do primeiro, botou. Aí dá para bater, hein? Dominou, tentou passar pelo primeiro, entra a zaga tirando. Opa, opa, opa, opa, opa. Falta, falta, falta, Marcelo.
0: No experiente, Marcelo Bispo, que tentava ali a finta, foi tocado. E o árbitro Wesley marcando falta, favorecendo o setor defensivo. E agora cá, o Wesley voltando ali para o técnico, né, chamando a atenção ali do banco, né? Do banco ali da seleção do São Pedro agora. É falta favorecendo a seleção do São Pedro. 0-0 aqui no campo do Gaique.
1: Valeu, vai ser cobrada ali a falta que pertence ao São Pedro, setor defensivo, bola trançada, chegando ali até o Marcelo Bispo, ele domina, bota ali, Mangabinha totalmente atrás, hein? Esperando a hora do bote, agora sim sai os primeiros homens, faz a marcação aqui do lado direito, tentou passar pelo primeiro, ouviu o toque e foi pra fora, marcada lateral, lateral que pertence ao São Pedro, 13-13, 13 minutos de bola rolando no primeiro tempo, jogo quente, jogo eletrizante, tipo de decisão, é com a gente, a boa não perde decisão, sinal vai batendo e você vai ecoando para todo mundo ligado no som da boa, é a rede que cresce em toda a Bahia, um abraço pro Pompecão, tá ligado no som da gente, esse é gente da gente, é cara boa, olha ali, outro domínio, tentou girar, vai meter na grande área, toque dado, travado Marcelo, explodiu na zaga e saiu, hein, nego?
0: Tentava ali, realmente o cruzamento. A bola acabou desviando da defensiva da seleção do Mangabinha e o escanteio, hein? Favorecendo aqui. Já cobrado, Robério.
1: Já cobrado, cobrou, curtiu, vai meter. Passou, vai queimar de longe. Atenção, perna canhota. Vazou, olha o cabeceio. Passa por ele. 10 centímetros, tirou a testa dele da bola, Marcelo.
0: A cobrança foi rapidinho entre Marcelo Bispo e o Bibi. O Bibico para Marcelo Bispo. Marcelo Bispo acabou tirando mais um pouquinho para fora e bateu. De fora da área, ela passou quase raspando a trave do goleirão Pacheco da seleção da Mangabinha. Chegou com perigo a seleção de São Pedro. 0-0 aqui no Kaique.
1: Tem gente com a gente, segura só um pouquinho. Olha a bola atrasada, chegou do lado esquerdo, dá pra fazer. Dominou, puxou pra perna da canhota. Teve ali a marcação, mas já deu. Liso, tentou passar de novo. Dão come, foi pra fora, Marcelo. Ele deu lateral, hein?
0: Lateral favorecendo a seleção do São Pedro. Lateral já o São Pedro.
1: Já dominou, botou bola aqui na frente, atenção, vai arriscar de longe, não, volta tudo, volta tudo, volta tudo, lançamento, veio no alto, subiu a saca gigante da Mangabinha, tirando de qualquer jeito, bola transada, jogou mais atrás, Pedro, São Pedro vem chegando, olha a bola dominada, dá pra queimar, não rolou, ajeitou, toque dado pra fora, perde chance o São Pedro, Marcelo.
0: O atacante Pan não conseguiu ali realmente dominar a bola, ela acabou escapulindo. Mas momento bonito, jogada transada da seleção do São Pedro. Quase, hein? A bola acabou escapulindo. tiro de meta favorecendo a equipe da Mangapinha, Robério.
1: Quem tá com a gente no zap zap mais poderoso da Bahia?
4: Muninho, Romênio, Romênio, Rubens e Maninho.

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1: 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Agora isso aí não dá não, no meio da transmissão, que é isso que eu não avisou antes, Marcelo. Falta de sensibilidade para quem está trabalhando, avisava antes, teve todo o tempo do mundo para poder
2: verdade.
1: Fazer. Que Rafa Mota vai tocar aqui uma programação, tanta gente trabalha na assessoria de imprensa para fazer isso, pelo amor de Deus, hein? Aí fala que a gente está cobrando, o cara fala no meio da transmissão, atrapalha, falta para Mangaba, não deixa de ser perigosa, bico do lado direito da grande área, Marcelo!
2: Está ali crescendo a seleção da Mangabinha, por ali o Pet, camisa 7, que é o capitão também da seleção da Mangabinha na bola. O Bispão está ali atrapalhando pela seleção do São Pedro, mas é uma falta da direita que favorece a Mangabinha. Pet 7 na cobrança, Robério.
1: Pet tem nome de craque, vai soltar no bambu, como diz Everaldo Marques. Enquanto tem bambu, tem flecha. Atenção, galera da Mangabinha, Pet vai para a cobrança. Olha o tiro, vem por cima, subiu, meteu a cabeça, escorou para fora. Tiro de meta, Marcelo.
2: O cruzamento veio da direita. E aí o jogador, o galego ali, número 9, né? Centroavante da seleção do Mangabinha, meteu a cabeça dela. Ela acabou se perdendo pela linha de fundo. Tiro de meta favorecendo a seleção do São Pedro. Aqui no Caíque é decisão do Campeonato Interbairros. 0 Mangabinha, 0 São Pedro.
1: Valeu, 17 minutos, jogo pegado, hein, Orlando?
3: É, o time da Mangabinha vê uma certa tentativa de tomada de iniciativa do jogo. Mas São Pedro bem postado também.
1: Olha o São Pedro chegando, caiu, pediu pênalti, ele deu! Deu pênalti, Marcelo! Jogada ensaboada pelo lado esquerdo. Foi pra cima do gol e aí foi derrubado. Ô, Marcelo, São Pedro tem chance de pular na frente.
2: A lambança folheante, zagueiro, o John. Ele tentou cortar de primeira e a bola acabou ficando na grama. E aí, o número 77, Bibico, cara do gol. Mas saía ele e o goleiro, Patiego. E aí foi tocado por trás. Wesley Silva não teve dúvida e colocou na marca do carro. É o pênalti favorecendo a seleção do São Pedro. Quem sabe abre o placar aqui no campo do Caíque. Com a bola por ali na mão, o Pogba. Então sabe se é ele que vai bater. Porque agora tá essa moda, né? Segura a bola, depois vem outro. Pega agora sim. O Marcelo Bispo, camisa 6, capitão da seleção do São Pedro, pode fazer o primeiro gol da decisão. Quem sabe agora, meu querido Robério.
1: Marcelo Bispo vai para a cobrança. Responsabilidade de uma nação de moradores do São Pedro. Pé na canhota, fé no pé. Pacheco ali no gol. Atenção. Se for pro gol, me chama que eu vou. Atenção, São Pedro tem a chance de abrir o placar. Vai pra cobrança. Atenção, vai ele. Marcelo Bispo correu lentamente, cobrou. Pula e grite. Pula e grite. Gol! Do São Pedro. Não é Papa, não é padre, é bispo, bispo, bispo, bispo, bispo, bispo, bispo, bispo. Abre o placar e faz tremer a terra de São Pedro. Santo Bispo Pedro é uma mistura de todos os santos, Marcelo.
2: Experiente Marcelo Bispo, na canhotinha, na calma. Ele bateu no meio. Ele viu que o Pacheco ia sair ali para a esquerda, bateu no meio. Fazendo o primeiro gol de São Pedro. Ele disse o seguinte, olha, pedi que me liberasse da seleção de Alino Leal, porque esse jogo era muito importante para minha comunidade. Muito importante, eu quero jogar essa final. E aí a diretoria lá fez o seguinte, tá liberado. Seleção classificada, primeiro lugar, Alino Leal tá liberado para jogar a final. E ele faz sair, ó. Ele faz isso aí, ó. Abre o placar aqui no campo do Caíque. Decisão do Campeonato Interbairros. E o São Pedro, na Dona Télia. O São Pedro da Lambaia, do Miel. O São Pedro, do nosso

0: Luiz Erisnaldo. Tudo Marcelo Bispo. Faz o primeiro. Faz o primeiro gol aqui no campo do Kaique. Agora o Pedrão tem Marcelo Bispo. 0 para a Mangapinha, Robério.
1: Quando era o recorrido. 20 minutos de bola rolando no primeiro tempo. Por enquanto, São Pedro. Mangabinha 0, mas Mangabinha vem aqui pelo lado canhoto. Não tá morta, não. A velha Mangaba vem. Meia dúzia vem aqui na cobrança. O jogador que é o tal. Tal bota ali na grande área. Saiu. Escanteio, Marcelo. Pega fogo lá do canhoto.
0: Cresceu um pouquinho a seleção da Mangabinha. Agora ali o Ica. Ele tentava ali pelo setor esquerdo. Acabou sendo tocado e também a bola. E aí saiu pela linha de fundo, escanteio. Novamente, Pet, que dá 7 na cobrança, Roberto.
1: Valeu, vai para a cobrança. Atenção, meus amigos, vai para a cobrança ali. Olha lá, quem sabe, Mangaba pode botar água no chope. Dominou, dá para bater, não. Entra a zaga, faz lançamento, vem aqui para frente. Chegou na parada, vai fazer atrás ali, bateu para fazer a defesa e sair trabalhando. Bota o meu coração pra bater! 9 do meu coração, Dudu da sua emoção! 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São Pedro 1, Mangaba 0.

0: 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Olha a bola transada aqui pelo meio, tentou passar no sacode, houve um empurrão, manda seguir, São Pedro vem de novo, dá de terroso, foi pro chão, pediu a falta, falta, tá lá, um corpo estendido no chão, Marcelo.
1: Olha, ele tinha dado ali, realmente, além da vantagem, porém, o Buzu, ele realmente queria falta, e aí parou o árbitro Wesley, marcou falta favorecendo a seleção do São Pedro, aqui pelo setor direito, Marcelo Bispo, já chegando perto da bola por ali, vai levantar a bola na área, já foi para lá o Ferreira, né, também o Nego, não, o Ferreira, agora o Buzu está chegando por lá, muita gente do São Pedro lá, no campo de, ou seja, na área da seleção da Mangabinha, 1-0 vem São Pedro.
0: Atenção, meus amigos do futebol, cobrança de falta, lado direita, a caneta é esquerda, vai para a cobrança, ao mexe e remexe ali, Marcelo Bispo seriente, vai ganhando tempo, enrolando, anervando, deixando todo mundo nervo, pode pintar jogada ensaiada, esses caras se conhecem, Marcelo Bispo para a cobrança, olha o chuveirinho, lá pro lado direito, subiu, meteu a cabeça nela, vai se perdendo, escanteio Marcelo, Botafogo!
1: Olha, foi o zagueirão Kleber da Mangabinha acabou metendo a cabeça ali na bola, ela se perde lá pela linha de fundo, escanteio favorecendo a seleção do São Pedro, que não tem muita pressa, não vence pelo placar de 1-0, por ali chegando agora o Marcelo Bispo, vai para levantar a bola na área, 1-0 São Pedro.
0: Valeu, só lembrando, né, que eu mandei aí o material para você, Nego. Atenção, vai para a cobrança, chuveirou, segundo pau, quem sobe, passa por toda a extensão da área, vai deixar sair, não, livrou do primeiro, meteu de novo na grande área, subiu de bicicleta, faltou pedal, Marcelo.
1: Agora o Matheus, Roberto, o Matheus, que é lado direito, já marcado impedimento do ataque da seleção do São Pedro, impedimento marcado, já cobrado, ó, Mangabinha.
0: Olha a Mangabinha quebrando bem aqui pelo lado direito. Vem, tocou curtinho. Chega ali até a região do jogador, que é o Tal. Pelo lado ganhou, tocou errado. Ganhou a equipe do São Pedro. Vai partir pra cima. Vem pra cima, do lado direito. Tentou, entra a zaga da Mangabinha tirando. Houve o score ali. Opa, houve a falta. Mandou seguir. Ali o Marcelo Bispo jogando mais pelo meio. Veio na parada, ganhou no meio de dois. Bola perdida ali. O árbitro manda seguir, tá valendo tudo. Caneleira já caindo ali. Muita caneleira ali. O jogo tá pegado. Cruzamento vem aqui pro lado direito. Deixou passar. Tiro de meta ali para o jogador Pacheco fazer a cobrança também com a gente. Obrigado para você, meu amigo Marconi, acompanhando, a claro, a transmissão do aqui pela boa FM, Gaiada Saúde, presente também no Interbarrios, incentivando a saúde, incentivando Jorge Só, tá em casa, é assessor do Caiá, tá ligado no som da gente, olha a bola rolada na frente, chega a bola, filho, de qualquer jeito, quem tá na boa, quem tá feliz?
2: Muito bom dia, meu público ouvinte, bom dia àqueles que se ligam no som da Boa FM. Hoje, a partir das 10 horas e 30 minutos, teremos grande decisão do Campeonato Interbarrios no Campo do Caique. Teremos a narrativa de Robério Nunes e as reportagens de Marcelo Santos para Mangabim, São Pedro. Vamos nessa, torcedor! 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
0: Valeu, é Jair Sacramento, mais conhecido como Careca, jogo paralisado. Tem mais um aí, Ney, bota na jogada, tá na boa, tá feliz.
3: Domingo, já tô na boa, tô feliz hoje, decisão do Interbairro de Itabuna, São Pedro e Mangabinha, Campo do Caique lotado, locução Robério Nunes, comentário com olho biônico Orlando da Hora, com convidado Caiá, o analista da grande jogada Marcelo Santos. Robério, hoje não vai ter disputa de pênalti, conta pra nós, é Magno Marques, tô na boa, aqui tem mais emoção.
0: Eu espero que não. Marcelo, tempo técnico aí, parada, qual é a do jogo? Daqui a pouco o Marcelo Santos
1: também aqui tem técnico. Tempo técnico, Roberto, tempo técnico aqui. A gente vai acompanhar aqui, com o Pedro aqui, reunido por aqui. Tempo técnico, né? Jogador de São Pedro aqui tomando água, agora começando bastante, vence pelo placar de 1-0 e automaticamente vencendo 1-0. Né, intervalo aqui, não. Aqui realmente teve técnico. E nesse momento, agora o pessoal voltando para o campo, né, para o reinício aqui. Todo tempo, por enquanto, 1 para o São Pedro, 0 Mangabinha.
0: Valeu, esse é Marcelo Sandro tricotando, trazendo você a beira do gramado, tempo técnico, o técnico do São Pedro chegando, mandando chegar mais junto, chegar para definir, quem sabe fazer o segundo e garantir logo esse título, já no primeiro tempo para administrar no segundo. Vou botar meu coração para bater daqui a pouquinho, 28 minutos, tem parada técnica, tem parada para você. 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Cadu tá ligado no som da gente. Ele sabe que é ser bom. Tá na boa, tá feliz. Tá lotada aqui, hein? Lotada até a tampa, nego velho. É ver esse cara de novo, rapaz. Pelo amor de Deus. Quem é esse chato aí, Marcelo? Pelo amor de Deus. Cara chato, rapaz. Quer aparecer, rapaz. O locutor querendo aparecer. Pra quê aí? Meu Deus do céu. Falta ali assim. Não tem nada a ver o cara ficar falando em cima do jogo. Olha a bola transada ali pelo time da Mangabinha. Chega tirando de qualquer jeito. Bota a bola na frente. Vem descendo ali com velocidade. E se perdeu, é lateral. Tem que corrigir isso aí, cara. Ele tá querendo se aparecer, esse carinha aí, é. Pega uma melancia ali. Falar no jogo rolando.
1: Quer
0: o cara
1: falar, quer falar na boa. Quer falar, hein? Na boa, ele.
0: É, quer falar na boa. Tá querendo aparecer. Que é isso, hein? Vem pra cá, olha a bola transada aqui pelo lado canhoto, vem descendo a seleção da Mangabinha, tem todo o campo, caminhando ele, jogador da aqui, tocou na frente, ganhou na parada, vai entrar na grande área, travado, opa, o árbitro mandou seguir, mas teve mão ali no rosto, ele manda seguir, tá bem Wesley, tá chegando junto, bola tocada na frente, recupera a seleção da Mangabinha, bola tocada, atenção, dominou na frente do primeiro, rolou aqui pro lado canhoto, dá pra mandar daí, tem flecha, tem bambu, tem flecha. Ele preferiu dominar. Botou aqui na frente. Tal domina. Botou do lado direito. Atravessa a bola todo o gramado. Meteu bola lá do lado direito. Quem pega é Gabriel. Gabriel domina. Chega por baixo, rasgando. Bota o corpo no chão, Marcelo.
1: Chegou junto ali no Gabriel, lateral direito da seleção da Mangabinha. Lateral já cobrado, Mangabinha.
0: Já cobrado e também esticou demais a bola. Se perde. É lateral, não. Tiro de meta que pertence à equipe

0: no São Pedro. Bota o meu coração pra bater. 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Barreiras é boa, Xique-Xique é boa, Alagoinhas é boa, todo mundo. 30, 15 por jogar, primeiro tempo, a boa não perde decisão. 1 São Pedro, 0 Mangaba. Olha a hora, Bahia! 11:43. Manda um abraço pro Bebeto
1: Roberto. Oliveira.
0: Simplesmente, Bebeto, venha pra bola, Marcelão!
1: Aqui no campo do Caíque, acompanhando a boa, né? Nossa querida Dona Adélia, que eu chamo sempre, que é a rainha do São Pedro. Já chegou aqui pertinho, falou o seguinte: olha, Guaruto, tô ligado na boa, hein?
0: Olha o cruzamento, sobrou, meteu pro chão, sobrou de novo, entrou na grande área, travado, bate a bola pro mato. Mas houve impedimento, que não dá pra ver o bandeirinha daqui. O que foi que houve, meus olhos verdes, que a terra irá de comer, hein?
1: Olha aí, marcando impedimento, né, do ataque. Então, São Pedro aqui, do assistente, o Matheus. Ele acabou levantando ali que o bastão, marcando impedimento de ataque. Olha, Mangabi.
0: Olha a Mangabinha quebrando bem aqui pelo lado canhoto. Quem pega é o Ica. Dominou, tentou passar pelo primeiro, livrou. Tocou bola aqui pro lado canhoto. Entra a zaga, tira de qualquer jeito. E vibra, porque tá tirando, rascando o Marcelo.
1: Chegou aqui o Pogba, né? Tirou a... Gritou aquela voz de guerra, não é? E falou, aqui, aqui atrás que mando sou eu. Olha a Mangabinha.
0: Olha a Mangabinha, não, olha o São Pedro. Pacheco vai deixar ela se perder para cobrar o tiro de meta. 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Marconi Amaral é outro. 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Ele leva sempre o rádio e tá na boa, porque ele é um cara feliz. Olha a bola trançada aqui do lado esquerdo, deixou escapulir, se perde. É lateral que pertence ao São Pedro. Vamos lá, você conferindo, 33, primeiro tempo tá indo embora. Olha o chapéuzinho, trabalhando bem, hein? Marcelo Bispo, tem um chapéuzinho ali nesse calor, vale a pena. Rolou bola aqui errado, deu pra bancada, só que saiu errado também. É lateral que pertence à equipe do São Pedro, também com a gente. Vem aí, hein? 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Aguarde. Olha, a bola vai ser cobrada lateral. Não tem pressa, não. A equipe do São Pedro vai vencendo por 1-0. Bota a bola ali na frente. Houve o domínio, tira de qualquer jeito. Bota pra frente. De novo lateral. Vai tirando do jeito que pode. Do jeito que dá pra proteger. 1-0. Pra você que o rádio agora é pro São Pedro. São Pedro, santo. Quem fez? Bispo. Não foi pastor, não foi padre. Foi o bispo que fez o gol. Aos 20 minutos do primeiro tempo, vai garantindo o título aí. Bola trançada ali no meio, esse é bom de bola, dominou, tentou partir para o ataque, entra a zaga tirando de qualquer jeito, era o Ica, caiu, pediu falta do lançamento, veio, atenção, subiu a zaga, tira de cabeça, vem para proteger, protege os dois, cai, dá carrinho, não, manda seguir, volta de novo para Mangaba, não houve o domínio, não, deu para ajeitar, toca curtinho, Mangabinha tá viva, toca mais atrás, chega aqui para o lado esquerdo, onde tá o Tal, Tal domina, meteu lá pro lado direito, ultrapassa ali de vídeo gramado, tem que botar lá da frente, atenção, bola vai sendo tocada no meio, chegou até o destino do Ica, dominou, meteu bola na frente, a zaga chega, mas de novo deu Mangabinha, rola aqui pro lado canhoto tem tal, domina, botou aqui para o jogador que é o Pet dominou, cruzamento veio, vazou, atenção, subiu a zaga tirando de qualquer jeito, volta o São Pedro, domina, gira, houve a falta, o árbitro manda seguir, tá valendo, eu confiro para você, 34 minutos de bola rolando, primeiro tempo, São Pedro com a mão na taça, olha a bola cruzada ali, vai tirando o sinal, vai batendo, assim como o meu coração. O tempo é o senhor da razão. 1-0. São Pedro vem em busca do título, vai carimbando por enquanto. Tem ainda o segundo tempo todo, mas protege, joga, sabe administrar. São Pedro sabe administrar, não é, Orlando?
2: O gol foi muito bem ao São Pedro. São Pedro estava sendo um pouquinho sufocado e agora é dono absoluto do jogo.
0: Entrou na grande área, vai pintar o segundo chute dado. Pacheco vai no chão e agasalha sem dar rebote. Ô Marcelo!
1: Saia rápido pelo setor.

0: setor de ataque esquerda, a seleção do São Pedro. O cruzamento veio ali do Caliandro, passou pelo Bibico também, quase chegou com perigo a seleção do São Pedro. Por enquanto, 1-0 na frente, bonito. E vai levando com isso aí o título do campeonato até aqui, Robério.
1: Valeu, já tem intervalo e Orlando da Hora vai tricô até pra você. Mangaba viva, tocou bola ali até o Nego John bota na frente, vai chegando, Ica, dominou, meteu entre dois, tirou, ajeitou no peito, vai bater, não, preferiu jogar mais pro lado, canhoto, vai caminhando ali o Tal dominou, bate não, botou do lado direito, vem aí cruzamento, tem bambu, tem flecha, atenção, bola veio, rolou pra bater.

0: final que a Bahia conhece, Alagoinhas é boa, Paquetas é boa, Chique-Chique é boa, Itabuna é boa, 37, de bola rolando no primeiro tempo, eu confirmo pra você, 1 São Pedro, 0 Mangaba.
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0: Hora da Bahia! 11:49, bate 11:50! Tá na boa, tá feliz! É tiro de meta ali, não vai mandar cobrar, tá valendo. Cisco botou na frente, tem gente com a gente aí, Ney. Manda pra gente. Olha a bola transada, subiu, houve ali o choque, mas tá valendo. Vem ali o São Pedro, rouba a bola, time da Mangabinha, vem pra cima. Ultrapassa a linha de vídeo gravado, vai carregando no coração da emoção. Pediu a passagem de alguém, ele toca mais atrás. Vem ali com o jogador camiseta de número 6. O jogador que é o tal dominou, dominou, botou mais atrás. Vai meter lançamento, gira do lado pro outro. Mangabinha abre todo o compasso, vai pro lado direito. Atenção, tentou passar pelo primeiro, pediu a falta, roubaram o Nilpão da boca, desce em velocidade o São Pedro, vem pra cima, bola tocada, chegou, atenção, houve o domínio, caiu, pediu a falta, Marcelo, e ele deu, perigosíssima, lua da grande área, Marcelo!
2: Tinha que ser na falta, o Ban já tinha limpado o Kleber, ele acabou jogando o corpo no Ban, cometendo a falta, porque se não faz a falta, sai ali na cara do gol ali o Ban e o Patiego. Falta que leva o certo perigo contra a meta do arqueiro Patiego por ali. Já vejo ali o Kikito, o Caliandro que é canhoto, Marcelo Bispo também. É uma falta contra a meta do goleiro Patiego, falta perigosa. Preocupadíssimo Patiego. E é claro, a expectativa da torcida do São Pedro muito boa com relação a essa falta. Falta favorecendo ao São Pedro. Por enquanto, 1-0 na decisão.
0: Atenção, meus amigos do futebol, porque vai rolar jogada perigosa. É falta, Marcelo Bispo. Ao lado dele também tem o Galeano. É perna canhota na parada. Ele já fez o primeiro. Olha ali o
2: só tem agora Marcelo Bispo. Oi? Só Marcelo Bispo agora.
0: Marcelo Bispo, perna canhota. Se meter no lado canhoto, ela entra, hein? Olha aí, atenção meus amiguinhos do futebol, pode pintar a jogada ensaiada, não, ele mete a canhota agora, ajeitou que vai bater, atenção São Pedro, pode pular e gritar, bateu no canto, sobrou de novo para ele, recupera, bateu mal para Dedéu, ainda tá dando ali para a seleção do São Pedro, rolou a bola, vai voltar tudo, não, meteu o lançamento na grande área, atenção, zaga sobe, desceu, vai sobrando ali, ajeitou no peito, não tira de qualquer jeito, o João, pediram pênalti, mas o árbitro manda assim, toda hora também já é demais, a bola quica, sai, se perde, é lateral, quarentinha, 40 minutos de bola rolando, primeiro tempo, sinal da boa, porque eu tô feliz, 5 por jogar, olha a bola transada aqui do lado direito, atenção, vem ali, tentando passar no, na frente do primeiro, a zaga protege, sai, só que aí não vejo nada, porque aqui é ponto cego pra mim, o vestiário tá na nossa frente, olha ali, vem sendo transada, de novo o São Pedro insiste aqui pelo lado direito, tenta, vai pra cima, tenta passar, empurra, lançamento bem, falhou, a zaga vai cometer o pé, atenção, chutou, defendeu o Pacheco, defendeu o Pacheco, Marcelo.
2: Olha, no lance anterior, o Caliandro passou da bola, ali na pequena área, quase ele perdeu o gol, né, da seleção de São Pedro, e aí a bola sobrou lá na direita, acabou tirando ali a defensiva da Mangabinha, mas chegou com perigo, ataque da seleção de São Pedro, olha a Mangabinha.
0: Olha a Mangabinha voltando ali, vem com força, vem pra cima, aqui pelo lado direito, dominou, passou pelo meio, foi falta não, deu lateral, lateral, pertence a Mangaba, 1-0 São Pedro, vem a Mangaba, bola transada, ali pelo lado direito, pegou na dele, é o tal, meteu bola do lado esquerdo, olha a Mangaba, onde tem bambu, tem flecha, teve domínio prejudicado pelo Kiko da bola, marcada lateral aí, Marcelo.
2: Lateral, favorecendo a Mangabinha, já cobrado, olha o Neguinho.
0: Olha aí, bola vai sendo trabalhada, chega ali até o destino do jogador Neguinho dominou, meteu lado direito pro Nego John, zagueiro, cuidado Negão, ele bota a bola na frente, deu jogada ali, houve a falta, mandou seguir, volta a Mangabinha, tá valendo, de novo pro chão, mandou seguir, tá caindo demais a Mangaba, não tá acreditando, tem que ir pra cima, bola transada, opa, no rapa, botou.

0: na frente. Desce o São Pedro, toque dado. Empurra.
1: Parou.
0: Ali.
1: Parou.
0: Amarelou pra dois, hein?
2: Amarelou ali pro John e também pro número 2, o jogador galego. Já que na entrada anterior, ele sentiu maldade ali no galego. E aí acabou chamando ali o lateral direito, número 2, que é o Gabriel Galego, que recebeu, aliás, só o Gabriel, hein? Só o Gabriel recebeu o cartão amarelo. Portanto, ali pela entrada lá atrás, no lance anterior, ele acabou marcando falta, portanto, Wesley Silva. Por enquanto, 1-0 São Pedro, para a alegria da Dona Adélia. Dona Adélia, que é a rainha do Pedrão.
0: É, com toda certeza. Mandar um abraço também para a galera do São Pedro, ligada aí no som da gente. Alô, Miel, aquele abraço do nosso timaço. Quem também mandou aqui um zap zap, Cacá Ferreira. Tá ligado no som da boa, boa, 11 horas e 55 minutos. Você,
1: Robério,
0: se liga na boa, sabe de tudo, venha pra bola.
2: Olha pra cá, Robério. Altas histórias aqui, viu?
0: Altas
2: histórias.
0: Esse é alta meu.
2: História contando aqui pela risada, viu?
0: O tempo não... Ele é meio o olho lambe.
3: O tempo não para.
2: É, em castelhano, meu filho. O tempo não para.
0: Esse é a grande beleza. Esse é meu e o boi no lambe. Florisvaldo também está com a gente lá na cidade de Camaçari. Também com a gente. Um abraço para Silvânia Xuxa. Edivaldo Beio também está com a gente. Você ligado dentro da jogada, em profundeza do claro da audiência. Bola transada ali pelo time da Mangabia. Bola chega ali até o destino do jogador. Camiseta número 3, o Nego John. Ele tem dificuldade para sair, botou bola na frente. Caminha, passadas largas. Ganhou na parada, botou aqui do lado esquerdo. Chegando até o jogador tal, domina. Toca, chama para se aproximar. Muito distante o time da Mangabia. Rolou de um lado para o outro. A bola chega ali até o destino do jogador, que é o Gabriel. Ele bota a bola em profundidade. Vem transando, bola, botou de novo pro Neguinho, o Neguinho domina, vem meter aqui do lado, deu espaço, hein? Olha a bola vai chegando ali, até o Pet, Pet dominou, tentou passar primeiro, perdeu, ainda insiste, bota aqui do lado, canhoto, recebeu de volta, toca a Mangabinha, perdeu a bola, aí o contra-golpe, hein? Bola tocada na frente, livrou no primeiro, botou aqui no canto, tem marcação, severa, de novo, chute dado, busca ali, a defesa do goleirão Pacheco, agasalha, tem pressa, já vai sair tirando ali com o chão na bola, deixou a bola aqui, tá nervoso, hein, Marcelo? Pacheco nervoso.
2: Tá nervoso. É, realmente sabe que o tempo tá passando, pede pelo placar de 1-0, vê realmente a seleção de São Pedro ter chances também de fazer o segundo, enfim, nervoso demais o goleiro Pacheco da seleção da Mangabinha.
0: O tempo é o senhor da razão. 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Sinal poderoso da Rádio Frascraça em todo o estado. Aponta 45 por conta do senhor Wesley. Eu confiro para você em nome de JSG. 1 São Pedro, 0 Mangabinha. Por enquanto vai tomando a Heineken a galera do São Pedro. Olha ali, Mangabinha vem, entra de qualquer jeito, tirando
1: Robério.
0: O laço para fora. A informação não para, o filtro é aqui, ó.
2: Olha, por falar na JSG, parote aqui das autoridades, só Heineken. Essa parceria aí com
0: é por isso que tá lotado, né, Marcelo?
2: Só Heineken no gabinete, ou seja, no camarote das autoridades, Robério.
0: Aí vai fazer a serinha que é possível. Wesley tem que tomar providência. Não houve nada e vai queimar ali no tempo, né? Vai mandar se levantar. Aí, tá certo. Vai pegar a bola e deu pra ele. Tá certo, autoridade. Não houve nada, por que atrasar? Vá com bola com o pé. Não pode, hein? Xande tentou ali fazer uma serinha, mas bem mesmo. Wesley subiu os dedos dele aí, Marcelo. Conta aí pra mim. 4, parece? Me parece que 4. Depois confirma aí com essa galera. Parece que ele vai dar mais 4 aqui no meu cronômetro, marcando 46 e 44.
1: Roberto.
0: Chuveiro, venha pra bola.
2: 3 de acréscimo ele tinha dado. 3 de acréscimo, falta 1 aqui. Segundo aqui, o quarto árbitro.
0: Tá certo, se ele deu 3, vamos até 48, 46 agora no digital. O tempo é o senhor da razão, Platinei! No tititi do meu coração, do da sua emoção, o tempo é cruel, não espera por ninguém. 47, balãozinho, bandiculha, chuveirinho foi feito, troca a figurinha, vai meter aqui do lado canhoto, chega tal, tal, vai pra cima, atenção, houve o domínio, meteu mais aqui na canhota, Mangaminha chega, pode ser o gol do empate, livrou, não por baixo, chega a zaga tirando de qualquer jeito, pra sair trabalhando, muito espaço do lado canhoto, bola sobrou aqui na frente, Pacheco sai com os pés, Marcelo, e bota pra fora. Marcado falta, deu falta, impedimento, sobrou, Mangabinha cresceu agora nos minutos finais, ganhou na parada, dois na marcação, protege com o corpo, sai trabalhando, bota a bola na frente, volta, São Pedro tá perdendo um pouco agora, hein? Bola tocada aqui no meio, Neguinho pegou na dele, tentou dominar, terminou, um Pedro São, zero Mangabinha, mergulha o Marcelo!
2: Final do primeiro tempo, chega aqui no Marcelo Bispo, que marcou o gol da seleção de São Pedro, na vitória, facilmente aqui, Marcelo.
4: É, feliz pelo gol, é manter a concentração, a gente sabe da qualidade da equipe adversária, mas é manter a concentração para que a gente possa consagrar campeão.
2: Aí, Marcelo Bispo, no microfone da sua Boa FM, falando desse gol, e acabou fazendo, e automaticamente, fazendo a vitória, é passear, e automaticamente, se manter assim, vai estar aí, realmente, dando título à seleção de São Pedro. Mas tem muito jogo ainda. Tem muito jogo ainda. E a seleção do São Pedro vai vencendo pelo placar de 1-0. Gol do Marcelo Bispo. Chega aqui no Yuri Boca. Né, intervalo de jogo e automaticamente está dando um passo importante para grande título.
5: É, está jogando bem, graças a Deus, fizemos um gol. É só manter agora. Falta só um tempo, um passo, para acabar essa agonia de 13 anos sem campeão. É, vamos tentar manter para a gente conseguir ampliar o sair 2-0 e sair com o título.
2: Uma modificação?
5: Não, os mesmos 11 começou.
2: Muito bem, tá aí Deco Yuri falando aqui no microfone da sua Boa FM. Segundo ele, mantém o mesmo time. Terminou agora aqui do primeiro tempo, vencendo pelo placar de 1-0 a seleção do São Pedro. E tá indo mais tranquila para o intervalo, meu querido Robério.
0: Valeu, Marcelo. Vamos passar limpo. Tá feliz. Quem tá com a gente no zap, deixa eu mandar um abraço aqui pro meu amigo Edilson Teles, Mamuã. Também mandar um abraço aqui para nosso querido Floresvaldo Camaçari. Também tá ligado no som da gente. Claro, muita gente, porque a Bahia toda é boa, FM. Tem gente aí.
6: 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Bom dia, Robério Nunes.
0: Bom dia, Tisha. Tem mais gente aí, Ney? Manda pra gente.
7: Um abraço, Robério. Um abraço, ouvintes da Boa FM. Estou aqui em Mamuã, ligado e sintonizado e torcendo pela seleção de São Pedro. Pessoal bom, povo bom, acolhedor. Torcendo pela seleção de São Pedro. Tô na boa, tô feliz. É assim que se diz, meu amigo.
0: Valeu. Intervalo de jogo, Orlando. Da hora, troca.
2: Robério. Oi. Rapidinho aqui, só pegar aqui o Renatinho, técnico da seleção da Mangabinha. Qual a avaliação, Renatinho, você faz esse tempo da Mangabinha?
8: É, eles acharam um gol, né? Acharam um pênalti ali e foram felizes. Nosso time não conseguiu impor nosso tipo de jogo. Vamos começar ali agora para ajustar tudo.
2: Modificação?
8: A priori, não.
2: Muito bem, tá aí Renatinho, técnico da seleção da Mangabinha. Agora sim vai conversar com a sua rapaziada aqui, que tá aqui no banco de reserva aqui, bateu o papo em intervalo. Uma prova no centro, aqui a decisão do campeonato. E tá, Roberto?
0: Valeu, você tá com essa pinha aí pro segundo tempo, que ela não vai aguentar, não. Deu o que tá no alto. Nosso querido Orlando da Hora, um São Pedro, zero Mangabinha. Você troca de miúdos pra gente.
9: Robério, realmente um jogo muito disputado, como você bem falava, eu ia entrando na hora, a Mangabinha estava crescendo no jogo, e aí São Pedro inteligentemente fez uma boa troca de passe e o Caleano achou jogador entrando na diagonal e sofreu o pênalti, bem marcado pelo Wesley, justo. E o extraordinário Marcelo Bispo, né, toda a sua experiência, jogador que está bem condicionado, jogando até municipal, foi para a cobrança, fez o gol. Uma pena que ele foi comemorar frente à torcida da Mangabinha. Era mais justo ir homenagear a sua torcida. E aí houve um monte de latinha de devolução ali para dentro do campo. Mas tomara que não se repita isso, já que Marcelo é um jogador exemplar, um homem de um caráter incomparável. Então que Deus abençoe, que não haja mais esse tipo de provocação, para que não tenhamos uma final triste. Mas há jogadores de qualidade, mas não deixa o campo atrapalhar um pouco, né? Os jogadores estão acostumados a jogar muito mais em campos de grama natural, de campos pelados, de terra mesmo. E aí vem para o sintético, a bola corre muito mais. O torcedor que está em casa, às vezes ouve falar e está imaginando que é o do Aliança Parque, que é o do Arena MRV do Atlético Mineiro, ou o Nilton Santos do Botafogo. Não é aquilo lá, não. Aqui é totalmente diferente. Complica muito mesmo para o atleta. Então é outro tipo de jogo. Mas os dois times têm cumprido bem, têm feito, demonstrado boa qualidade. Os dois times têm jogadores que se destacam. Né? Alguns já com a rodagem maior, mas não desaprenderam de jogar. Né? O Rafael Galego mesmo, jogador que eu tive o prazer de trabalhar com ele no profissional, e muito sabido ali na frente da Mangabinha, que se, eu vejo que se sair alguma coisa para botar a Mangabinha no jogo de novo, tem que passar um pouco para o Marcelo, assim como o Davi, que está muito bem ali no meu campo. Então, são jogadores que têm chamado muita atenção no time da Mangabinha. O time do São Pedro, Marcelo Bispo e o Caliano chamam demais atenção, mas eu gostei muito também do zagueiro número 3, bom sistema defensivo impostado. Então continua em aberto, porque 1-0 é 1-0, não tem nada definido, mas o São Pedro soube muito aproveitar esse gol e tem administrado

0: São Pedro soube muito aproveitar esse gol e tem administrado muito bem. Está levando o jogo no banho-maria, sabendo administrar com a bola boa. Não desesperou, não está dando chutão, nada. Está defendendo o seu placar, mas com a bola no chão. E com o Gabi pronto para o contra-ataque. Então, uma Gabi tem que ficar muito esperto. Eu, no momento, eu queria ser São Pedro. Eu não queria ser Mangabinha, não. Eu vejo qualidade demais no time da Mangabinha também, mas eu queria ser São Pedro, porque está muito mais vivo, é um time muito bem organizado em campo também. Marcelo dá outro pancho, eleva demais o nível, e a comissão de apoio lá da direção de São Pedro fez um sacrifício muito grande para trazer Marcelo Bispo e investiram bem, porque Marcelo está fazendo uma diferença muito grande no jogo, mas a gente sabe que isso não impede de a Mangabinha, que tem extraordinários jogadores também, voltar e conseguir o seu gol de empate, quem sabe buscar virar. Mas eu vejo a chance foi muito pouca. Os goleiros praticamente não tiveram chance de trabalhar. Dois extraordinários goleiros em campo, né? O Xande pelo São Pedro e o Patiego, que jogou o Campeonato Baiano profissional. Tem jogado os últimos campeonatos baianos, 3 ou 4 campeonatos baianos seguidos, tem jogado. Está em campo aí, talvez, os 2 goleiros mais prontos do futebol de Itabuna. Então, jogo vivo, jogo em aberto. A arbitragem já está em campo. O Wesley está ali já cumprimentando os seus auxiliares para reiniciar o jogo. Há um fechamento lá do nosso lado direito aqui do time da Mangabinha. E há do lado esquerdo o time do São Pedro também fechando para fazer sua corrente e com certeza voltarem para fazer o grande jogo. Público bacana, estou vendo muita gente conhecida aqui no estádio. Vê agora Capitão Yuri, da seleção de Itabuna, que está fora do jogo de hoje. Vi ali o Richard, de Ferraz, foi meu atleta o ano passado no Barcelona de Leos, jogador de muito bom potencial. Deve sair daqui do estado esse ano. E os goleiros preparando, aquela velha catimbazinha do São Pedro ali, sempre liderada pelo Marcelo Bito, sua experiência, sua rodagem. E nossa equipe está pronta aqui, esperando só o time entrar em campo para a gente voltar o melhor locutor do interior da Bahia, e a saber, o melhor da Bahia, Roberto Nunes, que já molhou o bico, já se hidratou. Está pronto para fazer outra narrativa de extraordinária qualidade, como foi o primeiro tempo. Roberto, com você, pronto?
1: Valeu, Zita. 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
2: Hora da Bahia! Hora certa para você! 12:12! É a hora. Tem gente com a gente aí, Ney. Manda aí pra gente, essa galera que tá com a gente, no Zap Zap da Boa.
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2: Esse é Gullit de...

0: Ponto Seguro. Valeu. Também tá com a gente sempre tocando essa bola de primeira. Se tiver mais, vamos lá. Traz aí mais gente aí. E claro, você também pode participar, claro, aqui do Jogo da Boa. Jogo aberto. Jogo pra você jogar. Então tá.
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0: A começa o segundo tempo.
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0: Manda!
2: Oh, man, manda a banana. Não, não, não, não.
0: Eu sou fã desse cara. Ele sempre tá no programa. E o Bebeto, tá sumido. O Bebeto não quis nada comigo hoje, velho. Ele manda um áudio, ele não mandou nada, velho. Sumiu. Nosso querido Bebeto, tem áudio. Vem pra bola com a gente.
3: 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É assim que se diz. Aqui é Zé de Rosinha, da Saturnina Zé Soares, Barra de Fátima. Tô assistindo a final aí, São Pedro e Mangabinha.
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1: Olé pra essa galera! São 12h15 agora! Pra cima, começou o segundo tempo. Daqui a pouquinho vamos conhecer quem será o campeão do Interbairros Versão 2026. 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Olha aí, tiro de meta, Pacheco já cobra, Mangabinha vem. Neguinho pega na dele ali na boa, vem transando bola, botou aqui do lado direito. Chegou até Gabriel, o Galego chama, mandou bola ali na frente, sobe a zaga, tira de qualquer jeito. Faz a proteção, tira, bola quica, que coisa saiu. É lateral que pertence à equipe do São Pedro. Troca a bola, tocou bola na frente, jogou contra o adversário, só que foi marcada ali. É falta, Marcelo.
2: É uma falta aqui, favorecendo a seleção da Mangabinha. Por aqui o Neguinho, camisa 8, já com a bola na mão, vai levantar a bola na área. A falta ali do Kikito. E agora sim, ajeitando ali a bola, o Neguinho, número 8. Vai levantar a bola na área, por enquanto 1-0, vence São Pedro. E é claro, correndo atrás do prejuízo da seleção da Mangabinha, Robério.
1: Olha a cobrança ali do lado direito aqui, Neguinho vai botar lá na grande área. Atenção, meus amigos do futebol, se for pro gol, me chama que eu vou, vai meter lá dentro. Atenção, vai Neguinho pra cobrança, perna direita. Vazou! Entra a zaga tirando de qualquer jeito, bate, rebate, sobe, desce de novo. Sobrou aqui do lado direito pro time da Mangabinha, só que tem três na marcação dele. Vai ter que recuar. Recuou, não tentou passar pelo primeiro, ganha a bola. O time do São Pedro vem pra cima, vai buscando ali pelo lado canhoto, chega tirando de qualquer jeito, já cobrado lateral, tem pressa. A seleção do São Pedro vai vencendo por 1-0. Caminha, carrega de boa. Ali na meiuca recuperou o time da Mangabinha, entrou na grande área, meteu bola lá do lado direito, só que foi demais. A bola se vai quebrando lá do lado canhoto, puxou, passou pelo primeiro, prendeu bola, espera a posição de um companheiro, cruzamento veio, passa por toda a extensão da área, vem aqui para fazer a marcação. Galego tá nervoso, viu, Marcelo? Fique de olho no Galego, porque ele já levou amarelo e tá indo para cima com tudo, viu, Marcelo? Opa, daqui a pouquinho o Marcelo também comunica no... Essa reunião, Romério, aí tá boa. Essa reunião aí tá boa. No mínimo derrubador.
2: Derruba. E é derrubar aquele lá que tem 70 anos já no negócio. Olha só, Kleber saindo, 13. O Kleber entrando, o número 11, atacante Marcelinho. O Renatinho tira um zagueiro e coloca Marcelinho, número 11, em lugar do zagueiro Kleber da seleção da Mangabinha.
1: Tá certo. Quem entrou aí, fala de novo. Repete pra mim, Marcelo.
2: Marcelinho, camisa 11, entrou em lugar do Kleber, 13. Saiu o zagueiro, 13, o Kleber, entrando Marcelinho, camisa 11, no ataque da seleção. Tá Mangabinha, Roberto.
1: Valeu, então tá aí Mangabinha, pô, troca um zagueiro pelo um atacante, vai pro tudo ou nada. Galera ainda silenciosa ali, tanto de um lado como de outro, tá apreensivo, mas o técnico tira um zagueiro e bota um atacante. Vai pra cima, hein? Olha a bola transada lá do lado direito, ali a seleção da Mangabinha protege, tem ali a dificuldade de passar, passou pelo primeiro, ganhou o campo, meteu bola na frente, faz ali a proteção, entra a zaga, tira, bota a bola pra frente, a bola quica, a bola sobe, a bola desce, bate ali na cabeça, vai sair, não, saiu agora, se perde lateral, que pertence a equipe do São Pedro. 4 minutos, hein? 4 minutos de bola rolando no segundo tempo. Com este resultado, aí você me emociona, mano. Pra quem botou esse tempo agora? O tempo é o senhor da razão. 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O tempo não para. 5:40 por jogar. 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Eu confirmo para você. 1 para o time do São Pedro. 0 para Mangabinha, mas Mangabinha não tá morta não, ajeitou, botou no peito, vai botar lá na grande área, balãozinho foi feito, subiu a zaga, tira do primeiro lance, sobrou, chute dado para fora, Marcelo, sem direção.
2: Exatamente, o Diguela ali, bateu com a canhota, ela foi sem perigo contra a meta do arqueiro, o Xande da seleção do São Pedro, tiro de meta favorecendo a seleção do São Pedro, por enquanto, 1-0 São Pedro. Abraçar aqui, viu, Robério, nosso querido Roberto Góes, presidente de um dos melhores clubes da região, que é o Zeme. Um abraço, meu amigo Roberto Góes, daqui a pouquinho um papo com ele.
1: Tá certo. Transmita também o nosso abraço, meu vizinho, gente boa, dessa família Góes, adoro todos eles, minha tia Noca, Hélio, que mora em Feira de Santana, todo mundo sempre ligado aí no som da gente. Olha a bola tirada ali com o John, ele mete bola na frente, a bancabinha vem, 3 na marcação, o jogo tá pegado, viu? Olha o lançamento, dominou, fez a falta ali, mas mandou seguir, volta a Mangaba, lançamento meio, ganhou na frente, disparou aqui pelo lado direito, vai dar pra chegar, ele domina, tentou fazer ali a proteção, dominou, errado, sai trabalhando, Marcelo Bispo ali pelo time do São Pedro, tocou na frente, no Carequinha, levaram ele pro chão, hein, Marcelo?
2: Pertinho de mim aqui, Bibico, camisa 77, tocado por trás. O árbitro acabou marcando falta, favorecendo a seleção de São Pedro. Já cobrado. Olha o São Pedro.
1: Olha o São Pedro, vem transando bola aqui pelo lado direito. Bola tocada, ganhou na parada. Esse aí é liso, hein? Tocou na frente, entra a saca, faz a proteção, volta de novo o São Pedro. Tá em cima, botou aqui do lado direito, chegando ali ao Bibico. Bibico domina, botou na frente, sai Calengo para fazer a proteção na lateral direita. Faz lançamento, domínio foi feito, tentou proteger. Aqui o time da Mangabinha tenta insistir sempre no lado direito com aqueles esticões, que fica um pouquinho difícil. Aí vem Neguinho, Neguinho domina, lado direito, botou na frente, chegou ali até o destino do Rafael Galego, centroavante, recebeu a falta, mas a bola foi alçada ali na grande área. Domínio foi feito. Falta, Marcelo. Contra a seleção da Mangabinha. Também com a gente. Nosso querido Marconi Amaral já mandou aqui o sinal. Tô ligado, que emoção, hein, cara? Um forte abraço também pra Caiá. Tô ligado, Jorge Reinaldo, assessor do Caiá, também tá aqui ligado no som da gente. Olha a bola transada, vem ali o jogador que é o Bibico, lá do canhoto, meteu bola, vai descendo, só que passou. E a bola se perde, é lateral que pertence à equipe da Mangabinha, Orlando da Hora. 7 minutos, o jogo continua eletrizantinho.
3: Continua vivo, mano. Então, aí, ou o São Pedro mata o jogo, ou a Mangabinha busca logo o empate para acirrar mais ainda. Mas está muito truncado, muito equilibrado o jogo.
1: Olha a Mangabinha chegando. Opa! Rapa, falta perigosa, Bico da grande área, lado esquerdo, Marcelo!
2: Olha, Roberto, era o Ica, ele já partia com a bola por ali, sentido ao ataque, foi tocado. E aí, o árbitro Wesley marcando falta, favorecendo a seleção da Mangabinha. Falta perigosa, hein? Na entrada da área, bem próximo à meia-lua. Por ali eu vejo o Tal, também o Diguela, o Neguinho, ajeitando ali carinhosamente o Pet, né? Muita gente por ali. Agora saiu o Tal, tá por ali ainda o Neguinho e o Pet. E também o de guerra. Vamos ver quem é que bate. Eu tô vendo ali com muito carinho o jogador Pet ajeitando a bola. Falta favorecendo a seleção da Mangabinha. Falta perigosa e preocupado o goleiro Xande, Robério.
1: É falta que pertence à equipe da Mangabinha. Pra mim tem 3 mil aí. Então tá, o Luiz Conceição perguntando quantas pessoas tem aqui. Assim, por alto, eu acho que 3 mil deve ter seu público aqui. Eu acho, né? Então tá, vamos ver aqui. Atenção, meus amigos do futebol, é falta para a Mangabinha, pode chegar o empate aí. Se for para o gol, me chama que eu vou. Atenção, Mangabinha, tem momento bom, Bico da grande área, vai chuveirar. Quem tá ali é o Xande no gol, vai bater. Demora sim para a cobrança, a Mangabinha tem chance do empate, cobrança em falta, bateu na barragem, sobrou de novo, bateu, explodiu, vai saindo pro mato. Ô Marcelo!
2: Olha, bateu muito mal mesmo ali o Pet, a bola acabou ficando na barreira e após ali o desvio, lateral já cobrado aqui na Mangabinha.
1: Olha, sobe a zaga da seleção do São Pedro, entra ali tirando de qualquer jeito. Deixa eu mandar um abraço aqui para meu amigo Lio Osvaldo, da Farmácia Confiança. Edu Peças é o rei do Rodoá, também tá com a gente. Teve aquela carninha lá, Marcelo, mas só que não deu pra gente hoje não. Já tava assando aquela carninha lá em Edu Peças, o rei do Rodoá. Vem a Mangabinha, pelo lado direito, vai meter cruzamento não, por baixo. Perna com perna, entra a zaga, tira de qualquer jeito, protege a saída de novo, seguro. Falta, Marcelo!
2: Foi atropelado ali pelo Marcelinho, camisa 11, o jogador que é o Pogba, Marcelinho fazendo falta, favorece a seleção do São Pedro, sem pressa. Está ali o goleiro, Xande, da seleção do São Pedro. Sem pressa mesmo, agora sim, chamando a atenção do seu time, para vir todo para a esquerda. Por enquanto, 1-0 vence São Pedro.
1: Valeu, ele já bota a bola na frente, subiu, chupou o peito, entra a zaga, protege, volta a Mangabinha no meio, no fio, ele toca de primeira, bota ali, na canhota, vai meter lançamento não, preferiu tocar curtinho, a Mangabinha tenta iludir ali pelo lado canhoto, ganhou na parada, bota ali, na frente, dominou, chega ali até o Neguinho no meio campo, ele organiza a jogada, bota aqui para John, John vai descendo, o zagueirão botou ali, protegeu, vai girar na frente do primeiro, já tem dois de seu, na sua marcação ali, aí ficou difícil pro jogador, que é o Marcelinho, que entrou agora no segundo tempo, perdeu bola, São Pedro vem para matar o jogo, atenção, dominou, puxou o pé direito, tem gente passando lá direito, vai marcar, chute dado, travado! Travado na hora, Marcelo, e a bola explode, vai pro canto, escanteio!
2: Olha, o jogador Ban, ele tinha ao seu lado o Bibico, ele insistiu ali, foi desviada na defensiva da seleção da Mangabinha, mas foi guloso agora, hein? Bico podia fazer o toque por ali, mas é claro, ganha o escanteio, 1-0 vence São Pedro, Marcelo Bispo na cobrança.
1: Marcelo Bispo vai meter de canetinha lá no direito, é na canhota que ele vai bater, com a canhota que ele vai bater, lado direito, atenção, vai botar lá na grande área, atenção, meu amigo do futebol, quem sabe agora, veio vazado, segundo pau, ninguém foi, escondiu a cabeça pra fora, Marcelo, muito esticado, hein?
2: Ferreira, né? O Ferreira de cabeça por ali, a bola se perdeu pela linha de fundo, tiro de meta favorecendo a seleção da Mangabinha, que tem pressa, 1-0 vence São Pedro.
1: 12 minutos de bola rolando no segundo tempo, por enquanto vai dando a seleção do São Pedro 1-0, o gol nasceu aos 20 minutos do primeiro tempo, marcado pelo Bispo, não foi Papa, não foi Padre, não foi Coroinha. Foi Bisco e o São Pedro, Santo São Pedro, vai vencendo por 1-0. Olha, Pacheco, ele bota a bola na frente. Não. Mandou repetir que a bola estava rolando. Foi isso, Marcelo? Então tá. Essa reunião aí não vai dar o que preste, meu Deus do céu. Já esqueceu, foi, bicho. Olha a bola, vai sendo transada. Botou a bola aqui do lado direito, entra a zaga, faz a proteção. Galego veio, recebeu a falta, mas o Abes não manda seguir. Tá valendo, jogo truncado. Subiu o chuteiro e tudo. E amarelo também pintou, Marcelo.
2: Olha, me parece que o Bispão aqui, o Bispão, número 30, recebendo cartão amarelo pela entrada aqui. No jogador da seleção da Mangabinha, e o Bispão, camisa 30, recebendo cartão, portanto, amarelo, falta favorecendo a seleção da Mangabinha, aqui setor direito, número 8, Neguinho na cobrança.
1: Neguinho vai jogar no Caldeirão, vai botar pra Fife, falta marcada aqui pela Mangabinha, qualquer lugar, sempre fica com o espaço mais perto, vai Neguinho, faz o chuá, segundo

0: marcada aqui pela Mangabinha. Qualquer lugar, sempre fica com espaço mais perto. Vai, Neguinho! Faz o chuá, segundo pau, entra a zaga tirando de qualquer jeito, protege, bota a bola ali no lado canhoto, saiu, é lateral, Marcelo.
1: Lateral favorecendo a seleção da Mangabinha, que tem pressa lá pelo setor, o jogador tal.
0: Olha a bola transada, ajeitou de ali, balãozinho por cima, aí fica fácil, melhor do que beber o Arrani. Abra o Heineken pra mim, porque depois daqui eu vou pra casa da mulher de 7 metros. E ele já preparou duas caixas de Heineken pra gente tomar. É aqui perto, já deixei minha moto pra não dizer assim, veio enganado. Eu não vou enganar ninguém. Olha, São Pedro vem chegando, vai em busca do segundo gol. Bola rolada por baixo, a zaga tira de qualquer jeito. Black é brilhado. Subiu
1: Romério.
0: São Pedro domina nesse exato momento, venha pra bola. 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
1: A figurinha que tá aqui ao meu lado, disse que passou a noite toda namorando. E daqui a pouco, após a final, vai continuar namorando. Eu lhe pergunto, tu crê?
0: Não creio.
2: Vai não.
1: Não creio.
2: Ele não vai não.
0: Ele não aguentou nem me acompanhar, Marcelo, imagine, na hora, ele não aguentou nem me acompanhar lá na hora do bispo lá, de Marcelo Bispo.
1: Você crê? Você crê?
3: Creia, garoto.
2: É verdade, mesmo a brincadeira tua.
0: Daí é pra outro lugar, mas não pra aquele, no cantinho sossegado. Esse é Wagner Mendes, grande companheiro, Rádio Difusora Sul da Bahia, vem fazendo também um grande trabalho. Um abraço do nosso time, S. Olha aí, bola parada ali do lado esquerdo, é lateral que pertence à equipe do Mangabinha. Parou porque, Marcelo, vem 88 aí, hein? São Pedro muda.
1: Olha, Pedro, camisa 88, Pedro já no campo de jogo, Bibico. É, 77. Pedro, em lugar de Bibico, 77. 77 aqui. Então, portanto, Pedro, 88, em lugar do 77, Bibico na equipe do São Pedro, Robério.
0: A informação peça primeiro no som da boa. Lançamento veio, escorou, entra tirando de qualquer jeito. A zaga do São Pedro vem para o corre aqui pelo lado canhoto. Ele entrou agora. Vai chegando, botou do lado, pegou na frente, dominou, partiu para cima, tocou do lado esquerdo, meteu, recebeu, atenção, entrou na grande área. Tira ali o pano da boca, só que subiu o pano. Lá do lado direito, Marcelo.
1: É, já marcava impedimento aqui do ataque da seleção do São Pedro. O próprio Pedro, né, que entrou nesse segundo tempo, ele recebendo a bola ali em posição de impedimento, e marcado 1-0 São Pedro.
0: Bota o meu coração pra bater! 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O tempo não para. 17 minutos de bola rolando, segundo tempo. Eu confirmo pra você, em nome do vereador Caiá, daí pra ligado, 1 para São Pedro, 0 pra Mangabinha. Final, boa, boa, boa, boa, 12 horas e 31 minutos.
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0: Subiu, deixou cair. É lateral, não, é tiro de meta que pertence à equipe ali do São Pedro, não tem pressa. Orlando sem doce, é outra também tá cansado. Meu. Se esse tá cansado, esse daqui ainda tá mais ainda. Meu Deus do céu. Sentou para descansar. Ainda diz que vai. E tá pitanga. Ainda vai? Vai, não vai?
2: Vai não! Ele vai, não vai, vai não!
0: Ele não deixa de ir, não. Ele vai se manda, vai embora, garotinho. Bola transada. Galego aí, ó. Não sei se ele vai até o final do jogo, não. Esse galego da Mangabinha. Tá arrepiando, hein? Olha, neguinho. Troca a figurinha. Meteu bola ali pro zagueirão. O Negucho recebeu a falta. Reclama ali. Marcada a falta. Pertence a Mangaba. Pra você que ligou o rádio agora, tá 1-0 pra seleção do São Pedro. Vai pegando o título por enquanto. No placar, 1-0. JSG. vencer. Abra uma Heineken para quem está vencendo. Galera do São Pedro está tomando uma chance. A bola vem lá pelo lado direito. Entra a proteção, faz ali. Toca mais atrás.

0: Juan Gabino, não pode falhar, hein? Volta, volta, volta, volta, volta. Ao Pacheco, goleiro de Campeonato Baiano, hein? Olha ali, bola trabalhada, tá todo de novo. Que brincou, foi? Por que brincou? Olha ali, neguinho caiu, pediu a falta. Tá atrás de brincadeira, hein, Marcelo?
1: Verdade. Roberto, olha só, aí na Mangabinha, o Juliano, ele vai entrar na equipe da Mangabinha com a de número 23. 23 para Juliano, na saída do 16 de Guela. 16 de Guela está saindo na seleção da Mangabinha. Jogo 23, Juliano 23, em lugar do 16 de Guela na seleção da Mangabinha, Robério.
0: Obrigatoriamente a informação passa primeiro no som da boa. Mandou levantar. Tá enrolando porque tá perdendo. Neguinho vai pra cobrança. Há um movimento aqui de políticos e parece que vai cair pro lado de lá. Por enquanto, São Pedro é time amarelo. E a galera de amarelo tá aqui vibrando. Olha, a bola vai sendo cruzada. Falta marcada que pertence à equipe da Mangaba. Vai pra cobrança ainda do setor defensivo ainda. Na Mangabinha, parece sentir um cansaçozinho, hein? Parece que sentiu um cansaçozinho. Bola lançada na frente, subiu, meteu a cabeça, tirando de qualquer jeito. O neguinho vem, pegou na frente, girou na frente do primeiro. Vem a Mangabinha aqui pelo lado direito. Entra a zaga, faz a proteção, rouba o São Pedro. Chegou, chegando. O camiseta número 88, o Pedro. Ele bota a bola na frente, rolou. Chegou, olha o segundo. Entrou, chutou. Cabeceio, na trave!
1: Pedido, parou.
0: Houve impedimento, parou, mas bateu no poste, Marcelo!
1: Já não valia mais nada, tava marcando impedimento, o Rosenildo, realmente do ataque da seleção de São Pedro aqui, o Bispão com a 30, estava impedido e marcado, portanto, pelo ato Wesley Silva, 1-0 vezes São Pedro.
0: Valeu, olha a falta marcada ali pro time do São Pedro. Mangabinha ainda para ali com o Galego. É bom jogador, mas tá muito arisco, hein? Tá muito arisco. 20! Bota o meu coração pra bater, porque eu vou dizer o seguinte: o tempo é o senhor da razão! 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O tempo é cruel, ele não espera por ninguém. O tempo não para. 20, 25 por jogar, segundo tempo. 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Um abraço para Alex, da distribuidora de bebida do São Lourenço. Eu confirmo, 1 para o São Pedro, 0 para a Mangabinha. Sinal que a Bahia conhece. Boa Lagoinha, boa Barreira, boa Chique Chique, boa, boa, boa. 12:35, o que é que tá rolando aí, hein, Marcelo?
1: Olha, a bola aqui, o empurro, tique-tique, e decisão. E agora aqui, jogo paralisado, né? Envolvendo aqui o Kikito, né? E o banco de reserva aqui da seleção da Mangabinha. No estique-estique aqui. E aí veio, o pessoal não deixa disso. Vai chegar aqui, encostar aqui. É com o Pet, né? Pet e o Kikito. É, tá aqui, portanto, expulso, hein?
0: Expulsou, hein? Então,
1: Kikito e Pet, vida 7. Kikito e Pet expulsam. E olha só.
0: E o pau quebrou.
1: Olha só. Olha
0: o pau quebrou. Agora. Ficou feio.
1: Aqui agora.
0: Tá olha, feio. Aqui. Polícia precisa entrar.
1: Sujou. Olha só aqui, ó. Aqui ainda dentro, aqui. É. Polícia Militar agora chegando nesse momento. Polícia Militar chegando nesse momento aqui para poder separar. E é claro, não é? Iniciou aqui com o Kikito e o Pet. Início com o Kikito e o Pet, não é? Aqui, iniciada, assim, polícia militar chegando por aqui. Militar chegando nesse exato momento aqui, já. Então, né, coisa feia, né? Coisa feia. Não pode acontecer indecisão. Não pode acontecer indecisão. E os jogadores são para ser a polícia militar. Está aqui protegendo agora. Aqui, a arbitragem, já expulso aqui, Kikito e o Pet. Já expulso Kikito e Pet na seleção da Mangabinha, o Pet, e da seleção São Pedro, o Guiguito. Então, essas duas expulsões já certas na seleção de São Pedro e Mangabinha. Vamos ver se o Wesley ele vai com relação a essa confusão generalizada aqui entre jogadores de São Pedro e também jogadores da seleção da Mangabinha. Então aqui, jogo paralisado, aqui começando agora com toda a sua equipe, né? Conversando aqui agora com toda a sua equipe. Agora sim, chegando por aqui, todos da arbitragem, aqui, começando, e ver o que, é que vai acontecer aqui. Já que duas expulsões já foram registradas. Duas expulsões aqui, Guiguito pelo lado de São Pedro e o Pet pelo lado da Mangabinha. Vamos ver aqui como é que vai seguir aqui essa decisão. 1-0, vai vencendo a seleção de São Pedro. Estou aqui acompanhando o Wesley, que é o árbitro da partida. Vamos ver aqui a decisão que ele vai tomar. Não é? Por enquanto aqui, polícia militar, o pessoal do Golpa, aqui presente para a tranquilidade. Vamos ver se vai ter mais expulsão aqui, hein? Vamos ver se vai ter mais expulsão aqui. Não é? Agora se dirigindo ali. Se dirigindo ali o Wesley. O Wesley se dirigindo por ali. Jogo paralisado. Tempo fechou. Aqui no campo. No campo do Caíque. Decisão do campeonato Interbairros. Pet expulso pelo lado da Mangabinha. E o Guiguito expulso pelo lado da equipe do São Pedro. Tempo fechou por aqui, Robério.
0: Com certeza. E fechou. Se demorar mais um pouquinho aí, a confusão estava feita, hein? Aliás, mais do que isso, não existe, né? Aí complica todo o espetáculo. Polícia vem também.
1: Olha, aqui mais expulsão aqui, aí. Robério. Mais expulsão aqui. Yuri, técnico da seleção São Pedro. O Yuri, da seleção São Pedro, técnico, expulso. Não é? Também o mais jogador expulso aqui, hein? Número 13. Do São Pedro,
0: Show.
1: O Negro, me parece aqui, deixa eu ver aqui, confirmar aqui. Agora vai dar uma gabinha. Pelo São Pedro aqui, o Yuri e o número 13, o Negro. Pela seleção da Mangabinha, o auxiliar técnico, Kaique Menezes. Kaique, pela seleção da Mangabinha, ele que é auxiliar técnico, também recebendo cartão vermelho. Então, resumindo aqui, viu, Roberto, São Pedro, Guiguito, o técnico Yuri, expulso, e o 13, o Negro, zagueiro da seleção do São Pedro. Já na seleção da Mangabinha, não é? A expulsão aqui por parte do Kaique Menezes, pela seleção da Mangabinha. Faz também aqui o 14, Rabelo, hein? Estava no banco aqui o Rabelo. Expulso, né? O número 14 aqui, o jogador Rabelo também estava no banco, número 14, expulso pela seleção da Mangabinha. Vamos aguardar aqui, vamos ver aqui, ó. Agora conversando aqui o Rabelo e agora o Negro, zagueiro da seleção do São Pedro. Aqui, só para acabar tudo aqui, que ver o resumo de quantos expulsos da seleção do São Pedro, como também na seleção do Mangabinha. Por enquanto, já aqui, Guiguito foi expulso, participou da briga ele e o Pet, pela seleção São Pedro, Guiguito. Também o Negro 13, e o técnico Yuri, Boca do São Pedro. Na Mangabinha, o Pet, que participou daquela confusão, junto com o Guiguito. A princípio, também aqui o Rabelo, que estava na suplência, e o Kaique Menezes, ele auxilia técnico da seleção da Mangabinha. Agora aqui, expulso também o Gabriel, hein? Gabriel Galego. Então, dois da Mangabinha expulsos, hein?
0: Eu não falei que não terminava o jogo?
1: O Gabriel Galego e o jogador Rabelo. O Galego tava jogando, lateral direito. Tá saindo aqui também. E o Rabelo tava no banco de reserva. Pelo São Pedro, o 13 que tava jogando, o Negro, também expulso aqui no campo de jogo. Jogo paralisado, com muita confusão e também expulsão, Roberto.
0: É complicado. Mas uma coisa, eu fiquei satisfeito. Não é nem para ficar, mas o Wesley, olha, vai passar mais gente, ó. Mais gente, mais gente, mais gente expulsa ali, ó. Expulsou mais um. Wesley mostrando autoridade. Menino bom, árbitro, novo, mas não tutubiou. Botou mais um aí, saindo aí, ó, perto de você.
1: É, Israel. Israel, 7, não tava no jogo, não.
0: É, não quer jogar para fora.
1: Israel, tava no banco. E aí foi expulso também, camisa 7 da seleção do São Pedro, o Israel, também recebendo cartão vermelho, Robério.
0: Agora eu quero depois você fazer um balanço para mim. Os que estavam em campo, que foram expulsos, que o campo vai ficar com maior dimensão.
1: Ó, quem estava em campo já passa aí. Olha só, olha só. Apenas o Kikito, camisa 5. E o Nego 13.
0: Nego 13.
1: O zagueiro Nego. E o 5 Kikito, que participou daquela briga ali com o Pet. Expulso. Estavam jogando. Na seleção da Mangabinha, o Pet, camisa 7, não é? E também o Galego, camisa 2.
0: Então, dois de cada lado.
1: Dois de outro que estavam jogando e mais o pessoal da suplência, Roberto.
0: Então, dois de cada lado, né? Dois de cada lado.
1: Que estavam jogando.
0: É,
1: Mangabinha. Dois passa a caneta lado. Aí. Mangabinha, Pet e Galego.
0: Passo.
1: Aí são Pet e Galego.
0: E Gabriel.
1: É. Gabriel, Galego. Beleza?
0: Beleza, aí não, São Pedro.
1: São Pedro, o 13 Nego.
0: Nego.
1: 13 Nego e o 5 Guiguito.
0: Guiguito. Dois de cada lado. Jogo vai ficar aberto. O jogo vai ficar aberto. Cada um agora com nove homens em campo. Vamos lá, para mais emoção para você. Todo mundo apreensivo. Quem gostou dessa história é o Dário São Pedro. Porque está vencendo por 1-0, o campo fica aberto, vai para o tudo ou nada, ou segura o espetáculo. Orlando da hora, qual é do joguinho?
2: Mas, ô, Roberto, a tristeza muito grande, né? De ver uma coisa totalmente desnecessária, mas cabeça quente, falta de estrutura, né? Tanto que a gente cobra do Itabunão, com maiores condições. Aí a polícia estaria mais perto. Aqui a polícia fica longe, a gente vem falando. Eu, com sinceridade, Roberto, eu só acho que não é o que o torcedor merece, não é o que a boa merece, não é o que os órgãos de imprensa merecem, a estrutura ou a falta de estrutura monstruosa que é concedida para terminar com a figura dessa aí, que não tem nada que comentar. É só entregar na mão de Deus.
0: Valeu! Então tá.
1: Nossa, Roberto,
0: não deixa de ter razão, viu? Venha pra bolar.
1: No São Pedro, o técnico Yuri, já tá fora aqui, mas fez uma modificação. O Ban saindo, saiu o Ban, entrando 8 Vini. Vini, quem? Camisa 8, na seleção do São Pedro. Em lugar do número 9, o Ban. Portanto, Vini, meio campista na equipe do São Pedro. Do número 8, Roberto.
0: Vini, é isso?
1: Vini, de Vinícius. Então, tá Vinícius,
0: valeu.
1: Vini.
0: Tá certo. Olha a bola transada ali no meio. Sai para fazer a defesa ali. O Pacheco tem pressa. Agora, cada um com 9 homens em campo. 2 expulsos de cada lado. Técnico expulso. O Beré vai inchar. Volta ali o São Pedro, ali pelo meio, faz modificação aí depois da expulsão, vem pra cima, rolou, entrou na grande área, olha o segundo pintando, vai para o cruzamento foi feito, travado, Marcelo!
1: Olha o Pedro aqui pelo setor esquerdo, ele tentou o cruzamento, aqui a bola desviou na defensiva da seleção da Mangabinha, lateral já cobrado.
0: Lateral já cobrado, vem ali o São Pedro, passou pelo primeiro, dono na grande área, roubado ali o pão da boca, ele ainda vai assistindo, jogo preso, daqui não dá pra ver nada no cruzamento, tira a zaga, vai sobrar ali pra seleção do São Pedro, vai pegar na dele na boa, lá pelo lado direito, o jogador camiseta de número 3, o Negutchon, cruzamento errado, que isso, Marcelo?
1: Jogo pro mato, só que sobrou ali no goleirão, Patiego, tem pressa. O campo ficou maior, porque só tem agora 9 jogadores, né? 2 por cada lado. Ficou maior o campo aqui no Caíque para eles, Roberto.
0: Parece que o São Pedro vai mudar de novo. É por tudo ou nada. Ou fecha ou abre de vez. São Pedro vai conquistando o título aqui no meu relógio 33. Já vou chegando a 35. Mas claro, desse

0: Ou fecha ou abre de vez. São Pedro vai conquistando o título aqui no meu relógio 33. Já vou chegando a 35. Mas claro, tem esse desconto aí. Mais de 10 minutos o jogo ficou paralisado. Bola presa, Neguinho cai, prende bola. Isso não é bom pra Mangabinha, hein, Neguinho? Vai ter essa bola pra frente. Um abraço, outro estica, faz aquela firula e aí vai seguindo a vida. Pra cobrança, Neguinho. Mandou botar mais atrás. 80 vem aí no São Pedro. 80 vem aí no São Pedro. Cabelo descolorado, quem sai? Vem Marcelo para a jogada. Marcelo está anotando ali. Neguinho cobra a falta. Mete bola na canhota. Vai descendo a seleção da Mangabinha. Ali pelo lado canto. Vem para a bola.
1: Olha, já na seleção de São Pedro, no grau. No grau, camisa 80. No lugar de Bispão, camisa 30. Portanto, no grau, com a camisa 80 no São Pedro. Em lugar do Bispão, camisa 30. 1 a 0 São Pedro.
0: É, e o Bispão já tinha cartão amarelo. É, falta não, é escanteio. Escanteio e puxa, estica ali. Grande a zaga. Ali o ataque da Mangabinha. Vem escanteio. Bola viajou, sobe mais alto ali a zaga do São Pedro. Tirou no primeiro, tirou no segundo. Chute dado pra fora. Sem direção, hein, Marcelo? Sem direção, sem direção. O comando tá feito aí embaixo. Então tá. Parece que entrou mais um na Mangabinha.
1: Resolveram, Roberto, resolveram agora aqui. É um entra e sai, estamos aqui.
0: É.
1: Realmente já pegando mais um aqui na Mangabinha, saindo Rafael Galego, camisa 9, com a 20, o Júnior. Júnior já no campo de jogo, atacando no lugar do Rafael Galego, já no campo de jogo da Mangabinha, por enquanto, 1 a 0 São Pedro.
0: Pois é, o Ciro, o centroavante Rafael Galego, estava dando um trabalho danado ali pelo meio. Rola para ser tocada, subiu, meteu a cabeça, campo está aberto, campo está aberto, o campo está aberto. O tempo é o senhor da razão.

0: Ajeitou, vai bater, vai virar, não teve tempo, roubaram ali o pão da boca. Eu confiro pra você, 1-0 São Pedro, vai ficando com o título. 12h50, 12h50 é a hora da Bahia no Sul, aqui em Itabuna. Esse é o sinal que a Bahia conhece. Barreiras é boa, subiu o goleirão, agasalhou, caiu, pegou, é dele. Tá na boa, tá feliz, galera do São Pedro faz a festa, mas tá ali meia tímida ali no canto. O balão subiu, vai cair aqui nos pés, deu um come, deu, deu, ele vai ali de fundo, se rola para trás, atenção, subiu, meteu o peito nela na hora do arremate, voltou, Mangabinha tem dificuldade para sair, agora sim botou a bola no show, vai sair trabalhando ali com o Pacheco, o goleiro, olhou a posição dos seus companheiros, olha de um lado, olha pro outro, sai, bota a bola no meio, vem ali o time da Mangabinha, prende bola, o São Pedro já recuou tudo, hein, só ficou na frente ali com camiseta número 80, o jogador... O no grau, só na frente. Bola vai sendo trabalhada aqui do lado direito. Quem pega na dele na boa, Neguinho. Ali pelo time da Mangabinha. Mangabinha vem pelo lado direito. Faz ali, dá um come no primeiro. Caiu, pediu falta, tá valendo. Vem de novo em cima. No bate, rebate. Gritaram o que, hein, Marcelo? Que não dá pra me ver.
1: Uma falta. Gritaram uma falta ali. Em cima do Ica. Da seleção da Mangabinha. É uma falta aqui pelo setor de ataque direito. Por ali o Neguinho já... ajeitando a bola, vai levantar a bola na área. 1-0 vence São Pedro. E é falta aqui pela direita, favorecendo a Mangabinha, Robério.
0: Não deixa de ser perigosa. Lado direito, um homem só na barragem. Vai pintar o chuveirinho. Nesse calor, o chuveirinho aí é bom, hein? Mangaba vem em busca do gol do empate. Viajou, subiu a zaga, tirando de qualquer jeito. Olha no bote, subiu, meteu ali a perna, ganhou na parada, caiu, pediu falta. Marcada, é perigosa, Marcelo!
1: Falta ali na entrada da área, em cima novamente o Ica. E aí, sente o momento agora, a torcida, também os jogadores, já que é uma falta que leva um certo perigo contra a meta do arqueiro Xande, da seleção de São Pedro. 1-0, vem São Pedro.
0: Eu quero ver agora. Mal educado aí, ó, quem tá falando no som. Só faz atiçar, pra que falar no som? Deixa que a gente tá aqui já para comunicar para a verdade. Mais um na Mangabinha, entrou 15 aí, Marcelo. Confere para mim. 15 na Mangabinha. 15, Marcelo, na Mangabinha. Daqui a pouco ele confirma. Tá certo, tá. Tô calmo. Tô calmo. É porque entrou, vai que ele balança a rede. Atenção, meus amigos da Mangabinha. Falta para Mangaba. Vai queimar daí, hein? Se for pro gol, me chama que eu vou. Neguinho, hein? Olhou. Ele parece que viu um buraco na barreira, hein? Atenção, vai a Mangaba, bola cobrada. Que é isso? Pra fora, Marcelo, venha pra bola.
1: Bateu muito mal, sobre o travessão, sem muito perigo, contra a meta é do arqueiro Xante, da seleção de São Pedro. Na Mangabinha, saindo tal, camisa 6, Fred 16. 16, portanto, entrando na lateral esquerda aqui o Fred, em lugar do tal na seleção da Mangabinha, Robério.
0: Valeu, a informação obrigatoriamente passa primeiro no som da gente. Vai batendo o sinal. 40, mas eu vou dizer para você. Tem tempo, porque parou mais de 10 minutos no cronômetro da Boa FM. 40, o tempo é o senhor da razão. 40 minutos de bola rolando no segundo tempo. 1 São Pedro, 0 Mangabinha. O alto São Pedro, o Chicão foi dado. Vai para a disputa, o goleiro Pacheco vai ter que sair, hein? Saiu, tá dentro ali, não pode não. Agora sim, pegou com a mão a casalha dele. Pede bola aqui do lado direito, ele preferiu botar ali no canto. Tá valendo, jogou no... Opa, rasteira, é capoeira, hein, Marcelo?
1: Verdade, aí não pode, né? A falta em cima do Juliano, por ali, tem pressa já cobrado, olha a Mangabinha.
0: Olha a Mangabinha, vem ali pelo lado direito, botou bola na frente, aí orçada assim fica difícil, vai deixar sair, não, faz a proteção, dá um toque, pediu, ganhou, escanteio, não. Deu tiro de meta.
1: Tiro de meta, tiro de retorno, favorecendo a seleção do São Pedro, goleirão Xande, não tem muita pressa, não. E aí a pressa, ali aí o árbitro Wesley, pede pressa. Olha só, marcando escanteio agora, hein?
0: Marcou escanteio?
1: Porque demorou ali cerca de quase 9 segundos. Marca escanteio, favorecendo a seleção da Mangabinha. 8

0: Rodrigo na cobrança.
1: Valeu, vai fazer o chuveiro. Não pode errar na decisão. Boa, não perde decisão. Mangabinha vai para a cobrança. Não pode brincar em decisão. Olha aí, hein? Atenção, meus amiguinhos do futebol. Mangabinha tem chance. Descanteio. Chuveiro. Certinho. Meteu a cabeça. Tirando de qualquer jeito. Vai sobrar lá do lado direito. De novo para Neguinho. Ele botou mais atrás. Olha a proteção. Vem. Cruzamento veio na grande área. Estufou o peito. Saiu o goleiro. Toque dado. Atenção. Ele pega dele. Mas, aliás, ele recebe a falta, Marcelo.
0: Marcando a falta de ataque ali da seleção da Mangabinha. O Arthur Wesley tá ali caído, se contorcendo em dores. O goleirão o Xande, da seleção de São Pedro, claro, né? Fazendo aquela velha cera, agora sim, já se levantou, vai fazer a cobrança da falta. 1-0 São Pedro.
1: Já gritam daqui, Pedro, Pedro, Pedro, você ouve daí? Olha, gritando Pedro, Pedro, Pedro, a torcida se inflama. Já na arquibancada sentindo o gostinho, quem sabe, do título. Olha ele aí! Pegou, atenção, entrou na grande área, vai queimar, vai bater daí, não. Preferiu tocar, rolou, agora sim, lado direito, dominou, vai ter que girar. Botou do lado direito ali, vem ali a equipe do São Pedro, toca ele, o Bispo, o autor do gol, lá na canhota. Rolou mais atrás, faz ali, domina o meio campo agora, tocou na frente, ajeitou, dá pra queimar, que isso, mano Marcelo? Chute pra fora. É fora, é tiro de meta que pertence à equipe da Mangabinha. Bola presa, ganhou ali. Tira de qualquer jeito. Falta, falta, falta, falta, falta. Pertinho de você, Marcelo. Falta que pertence à equipe da Mangaba. Mandou cobrar mais atrás, hein? Já cobrou, rolou bola de um lado para o outro. A Mangabinha vem descendo ali pelo lado canhoto. Empurra a bola. Chegando ali até o destino. Atenção, cruzamento veio. Vazou. Segundo pau. Subiu. Meteu a cabeça. Escorou. Tira de qualquer jeito a zaga. Que sufoco, que sufoco, que sufoco. Lateral para a Mangabinha. Pressão aumenta agora do lado azul e branco. Vai a Mangaba para a cobrança aqui do lado direito. Botou no caldeirão. Subiu. Meteu a cabeça para trás. Tira a zaga de qualquer jeito. Protege. Empurra a bola para frente. Volta a Mangabinha, camiseta de número 4, ali faz a proteção, o camiseta número 4 que é o Davi, Davi protegeu, botou o Neguinho aqui, já como lateral, opa, meteram o pé nele, a bola explodiu, saiu aqui, é lateral que pertence à equipe do São Pedro, também com a gente, abraçando ao nosso querido Marconi Amaral, já disse, eu tô ligado, lembre de mim, eu gosto do futebol, também com a gente, o Caiá da Saúde, olha a bola presa, Marcelo Bisco ganhou. Vai chegando, prendeu, vai empurrar aqui na esquerda, entrou na grande área, pode ser agora, dominou, dominou pro pé direito, demorou demais, agora entra a zaga tirando de gol. Tá com muito preciosismo, hein, Marcelo? Dava pra matar, não dava não?
0: Dava sim, mas aí deu uma vacilada ali. Aliás, o Nugral pela seleção do São Pedro, mas dava sim pra matar e liquidar a fatura, Robério.
1: É, o São Pedro começa a tocar na bola com nojo, hein? Com nojo. E não terminou não, porque ainda tem a prorrogação. 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Sinal mais potente da Bahia, porque Irecê é boa, Barreiras é boa, Alagoinhas é boa, a Bahia toda é boa, eu confiro pra você, 45, falta pra Mangabinha, Marcelo! Falta perigosa pra Mangabinha, minha Nossa Senhora, pelo amor dos meus filhos, Marcelo!
0: Falta, favorecendo a Mangabinha, por ali Juliano. Eita, meu neguinho. Vai ter aqui mais uma indicação. Já eu confio na Mangabinha, Robério.
1: Valeu. É falta. Neguinho para cobrança ali do seu lado. Também tem outro. Outro ali, companheiro dele. Olhou a posição dos seus companheiros. É, aqui tá difícil. Jogo complicado para transmitir. Muita gente. Muita gente mesmo. Mas vamos lá. Atenção, meus amigos do futebol. Você que gosta de vibrar. Então, você, Mangabinha se levantar. Pode ser o gol do empate. Atenção, Neguinho vai soltar a flecha. Enquanto a Bambu é a flecha, Mangaba tem a chance, que vai diminuindo a cada momento. Neguinho para a cobrança, bico da grande área. Atenção, vai Neguinho para a cobrança. Chute dado, Sagaçalha no centro do gol. O Xande faz a defesa. Volta ali o São Pedro. Marcelo!
0: Cobrança feita do Neguinho, camisa 8. Só que no centro do gol. E ali no centro do gol tem o Xande, que fez a defesa tranquila. Deitou, agachou e falou assim: ó, você é minha. E não largo. Mas tem que largar para poder o jogo seguir. Por enquanto, 1-0 São Pedro. Vai vencendo aqui na decisão. O Roberto, na seleção da Mangabinha, vai sair o Ica, camisa 10. Entrando 18, Jackson. Saindo, portanto, o Ica, 10. E o Jackson, camisa 18, já no campo de jogo da Mangabinha, Roberto.
1: Falta o São Pedro aqui pelo lado canhoto, faz a proteção. Jackson aqui chegou agora e faz a proteção aqui do lado esquerdo, hein? Já vai sair trabalhando a Mangabinha, vem pra cima. O tempo é cruel, 46. Mas temos ainda o tempo que vai ter os acréscimos, porque das expulsões aí. Foram mais de 10 minutos. Bola lançada do lado direito. Vai ganhando aqui do lado direito. A seleção da Mangabinha com o jogador que é Marcelinho. Ele bota na frente. Dominou. Vai entrando na grande área. Vai chutar pra fora. Que é isso, Marcelo?
0: Recebeu a bola ali o Marcelinho. E bateu meio que sem jeito. A bola sem, foi sem perigo contra a meta do arqueiro Xande. Confesso a você. Tá levando na maciota o goleiro Xande. E já foi avisado aqui pelo árbitro Wesley. Vou dar cartão amarelo pra você. Agora sim, cobrado. 1-0, São Pedro.
1: Tem gente já pedindo, já acabou. Mas tem cresce, né? O tempo é o senhor da razão. 47 48. Subiu o balão. Desceu o Neguinho. Escora a bota aqui do lado do canhoto. Vem descendo a Mangabinha. Bola tocada, Neguinho. É o cara da Mangabinha esse Neguinho, hein? Tentou passar no meio de dois. Houve a falta marcada em cima do lance. Marcada a falta, hein, Marcelo?
0: Favorecendo a Mangabinha. Ali, o Neguinho tem pressa. Já mandou todo mundo ir pra área. Falou assim: ó, vai pra área. Vai pra área, que aqui eu vou lançar lá na área. Neguinho, camisa 8, na seleção da Mangabinha.
1: Valeu, olha Neguinho, botou ali no meio, cabeceio dado para trás, subiu! Xande, segundo andar é dele, Marcelo!
0: Já firme ali, Xande colocou a bola em jogo, novamente domina aqui a Mangabinha.
1: Mangabinha domina com dificuldade, bota a bola, o balão sobe, desceu ali no canto, veio ali para a marcação, sai a zaga, e perdeu, entrou a Mangabinha, atenção, vai marcar, cruzamento, vem, Xande! Se a gigante pega, Marcelo!
0: Vê pela esquerda ali o ataque da seleção da Mangabinha. Bateu cruzado. E é claro, goleirão. Olha o São Pedro.
1: Entrou o Bismo, cobertura na trave! Na trave não entra! Perde a chance. Falta Mangaba, sai o goleiro, pega dele. O Bismo! Mata o jogo, Marcelo!
0: Recebeu um presente o Marcelo Bispo agora, o jogador Neguinho. Ele tentou ali a cobertura no goleiro Patiega, ela foi na trave. Foi na trave, quase o segundo gol da seleção do São Pedro. Só lembrando, Roberto, que no São Pedro saiu o Caliandro, 55, entrando número 28, o Renan, agora aqui, ó. Agora aqui, entrando agora aqui o Renan. Renan com a 28, no lugar do Caliandro, camisa 55 na seleção do São Pedro, Robério.
1: 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São decorridos 50 minutos de bola rolando no segundo tempo. Placar da JSMG, que o São Pedro vai comemorando até agora. Um para o São Pedro, cruzamento veio, atenção, tira de qualquer jeito, 0 para... pra Mangabinha, um jogo de bola. De novo você, Bispo, entrou na grande área, tem companheiro, pisou na redonda, toca a bola, bicho. Não, ele segura, Marcelo, não quer matar o jogo, Bispo. Fez o gol, mas não quer matar o jogo, viu, Marcelo? Olha o que é que ele fez aí, como diz Galvão, olha o que é que ele fez. Cuidado,
0: olha,
1: viu?
0: Olha a Mangabinha.
1: Olha ali, entra a zaga, tirou, vai sobrando no meio, de novo, sobra tudo, tira de qualquer jeito, vai sobrar pro goleiro ali, vai prender bola, pegou, é dele. Aí cai, pra que isso? O Wesley tá demorando, 2, 3, 4, 5, faz a contagem, abre a contagem, ele bota a bola na frente, Bispo de novo, o goleiro sai pra fazer a defesa, a casalha é dele, o jogador que é... O Pacheco meteu bola aqui do lado. Mangabinha tem que ir para os últimos minutos. É decisão. A boa não perde decisão. Mangabinha entrando na grande área. Atenção. Come dado para dentro. Toque dado. Pacheco. Defendeu o Xande. Defende Xande, Marcelo.
0: Saiu aqui pelo ataque, pela esquerda. Era o João. O João acabou batendo cruzado. E o goleirão, o Pacheco fazendo a defesa. E agora aqui... Agora aqui é a confusão, não. Agora se falta, favorecida a seleção do Mangabinha, já cobrado. Olha o Mangabinha.
1: Mangabinha volta, vai gastando todo o tempo. 52. Conta do Wesley. Bora, vai sendo transada. Mangabinha vem. Passou pelo primeiro, passou o segundo. Atenção, vai queimada aí, não. Cruzamento vem travado. Escanteio. Isso não, Marcelo? Não. Tiro de meta, não foi?
0: Tá dando tiro de meta. Tiro de meta, favorecendo São Pedro. Já foi chamado aqui o precedente. Acabou o jogo, hein?
1: Terminou! São Pedro é campeão!
0: Acabou o jogo, seleção de São Pedro! São Pedro campeão do intervalo! Muita festa aqui! Chegado o Yuri aqui! Chegado o Yuri aqui, Yuri! Yuri, preparador de goleiros, chorando bastante aqui, porque o Yuri, Robério, lembrando nesse momento do irmão dele, do Everton, eu falava com o Yuri aqui. E ele falava, olha, esse título vindo aí vai ser pro meu irmão, Everton Mulambo, que faleceu. E estamos jogando aqui pro Everton. A seleção São Pedro joga por Everton. E vamos ter sim, e ser campeão pelo Everton Mulambo. É homenagem aqui. O Yuri Bastado, realmente o título veio para coroar. Realmente aquele que defendeu a seleção São Pedro, amava a seleção São Pedro e Yuri.
2: Marcelo, falar nessa hora aí é muito difícil, mas

0: Marcelo, falar dessa razão aí é muito difícil, mas eu voltei depois de 7 anos pro time do São Pedro e no primeiro jogo eu falei, tô voltando para fazer história novamente nesse bairro que eu amo. E falei, o título seria para o irmão. E gastado certo e fomos colados e
1: com certeza, onde ele está, é lá em cima, como eu também, né?
0: Yuri. Antes do futebol, todo mundo conhecia a Eva como Lama. Mas como o tempo falou, como fosse como a gente queria. Aí foi feita a tarde de Deus.
1: Parabéns, Biológico. Parabéns.
0: Obrigado, mano.
1: E o irmão do nosso querido Everton Mulambo, São Pedro, ganhando realmente o campeonato Interbairros, e automaticamente é só festa os jogadores, torcedor presente também no campo do Kaique e microfone absoluto aqui da seleção. Aqui com o Vini. Vini, parabéns, título. Uma hora muito boa, parabéns.
2: É uma honra fazer parte desse time aqui. Eu com 22 anos. Ser campeão do Interbairros é maravilhoso. Só comemorar. Da próxima vez, manda descer os gatos do Itabula pra jogar contra nós, porra. Aqui é São Pedro, caralho.
1: Aí, Vini, desabando bastante aqui. Nesse momento aqui, Guiguito, campeão. Parabéns.
3: Graças a Deus. Conseguimos nosso objetivo, é feliz demais, essa torcida linda, e agora é comemorar, Marcelo, que amanhã é feriado no São Pedro, não tem jeito.
1: Guiguito, no microfone aqui, na sua boa, Alencar, parabéns, Alencar, pelo título.
4: Obrigado, meu amigo, obrigado, é só comemorar, estou feliz, e nem parava, velho. Era para o normal, né? Merece, essa galera merece, a comunidade merece. Hoje é festa, não tem jeito não.
1: Tive uma homenagem pelo nosso querido Mulambo, né? Que tá lá em cima, com certeza comeu.
4: Com certeza, rapaz. Esse título só vem coroar. Foi um ano muito difícil pra nós. Comunidade, perdemos um grande amigo, perdemos o Mulambo. Fizemos uma homenagem a ele durante toda a competição. Então isso veio aí a brilhantar. Só agradecer a Deus mesmo por tudo. Parabéns, né?
1: Que é hora pra festa do São Pedro, mas não era pra terminar. É feriado.
4: Hoje o gueto explodiu, não tem jeito não, é festa hoje.
1: Praça Alencar, deixa eu procurar aqui, meu querido Robério, aqui o Yuri, que volta a ser campeão novamente do campeonato Interbairros, o Yuri que já foi campeão pela Califórnia, o pessoal nesse momento fazendo muita festa aqui no campo do Kaique, aqui pro o pessoal está aqui pensando em chamar o troféu de campeão, né, ficar aqui. Centroavante Ban, São Pedro campeão, parabéns.
5: Graças a Deus, um time que era muito desacreditado aí, logo quando iniciou o campeonato, a gente veio ali pelas beiradas, comendo pelas beiradas, empatando, passando nos pênaltis, e graças a Deus, pôde tomar esse título aí, depois de, se não me engano, é 3 anos que o São Pedro não é campeão interno, e graças a Deus, o de 2026, São Pedro, o desacreditados e acreditados. Obrigado aí,
1: valeu. Foi de absoluto da sua boa. Continua aqui no campo de jogo. Procura aqui. Marcelo Bispo agora. Marco mais tranquilidade. Eu falava aqui, Marcelo. Eu falava. Você já está classificado. Mas é para o Leal e você pediu a diretoria que te ouviu, você defender essa pátria que é o São Pedro.
6: Sexta-feira, presente a meu companheiro Leal Lerino, eu quero que ele fique registrado, porque às vezes as pessoas acham que a gente não tem compromisso. O meu maior compromisso foi fazer um planejamento, não só para a seleção de São Pedro, mas de Aurelino e comigo mesmo. Um cara que não tem costume de jogar 2 jogos durante o dia. E a diretoria viu todo o meu esforço, como a comissão técnica, nada mais do que fazer e vim selar esse título desse bairro que tem mais de 13 anos, que não conquista, que não chega numa final. É só glorificar o nome de Deus e agradecer a todos que colaboraram para estar aqui.
1: Aproveitar para avisar você também, para classificar todo esse pato da nossa festa do Leal.
6: É isso. Às vezes as pessoas desacreditam do nosso trabalho, Marcelo.

0: A gente sempre foi um cara humilde, sempre trabalhou nos bastidores. E Deus, no finalzinho, sempre vai honrando, honrando o filho dele, para assim o nome dele ser exaltado cada vez mais.
1: O título coroando também Mumu, né? O grande Éber.
0: A gente não pode esquecer, né? O cara que pra mim foi espelho, independente de qualquer coisa. Eu acho que o percurso que a pessoa dentro do profissional, ele tem que ser bom no que faz, e ele sempre foi bom no que ele fazia. Eu, particularmente, sonsaço, que desfaz o braço dos pais, e que ele possa ir lá de cima, conquista que ele queria conquistar.
1: Um abraço, Marcelo Bispo, no microfone. Bom PM, só. Do Santos, pessoal aqui. O Banjo, já falei da Tita, agora com o Buzu aqui, que é uma final do Pedro Buzu.
2: Verdade, né? Muitos anos esse título. Atrás foi 10, o vice-campeão, porque depois de 2010 também eu segui a carreira profissional. E hoje tive a oportunidade de novo de estar na final, né? Graças a Deus, fui coroado com esse título. Só agradecer a Deus agora.
1: Parabéns.
2: Valeu, obrigado.
1: Aí, não é no microfone aí, da sua boa, comenta. Jogador aqui para receber o troféu. O jogador capitão da seleção Gabi vai receber o troféu de vice-campeão, não é? Já recebeu o troféu em seguida. E o Santão São Pedro recebendo aqui. Realmente, daqui a pouquinho, o troféu de campeão. Tem aqui os nomes das seleções que já foram campeãs. Pera, Ferraz, 94, 95, Sarinha. Vencer a sequência aqui no Fonseca, Lomando, enfim. Peço da primeira ação, Gabi recebendo. Secretário, final absoluto. Secretário. Festa bonita aqui. Final é de... do campeonato em debate, nesse momento o Pet recebendo aqui o troféu de vice-campeão. É o Pet que jogou, treinou bastante, correu, porém não deu aí, né? A Mangabinha sendo superada aqui. O Pet, né, que recebe o troféu é de vice-campeão, capitão da seleção da Mangabinha. O time lutou, mas infelizmente não deu pra Mangabinha.
3: É isso. A gente fez um belo campeonato. Mas essa final a gente tomou um gol, um erro de estudo, né? A gente teve melhor volume, a gente teve melhor posse de bola, só que por um erro a gente acabou tomando um gol e não conseguiu empatar. E dá parabéns ao São Pedro, tem um elenco muito bom. E é isso, é o que tem pra hoje.
1: Ok, tá aqui o campeão então, da seleção da Mangabinha. Nesse momento agora as medalhas da seleção da Mangabinha. Não é? Que através daqui chegar aqui no Negro, né? Falar aqui, o Negro jogou bastante também, grande Negro, bateu papo com o FM ao vivo, parabéns aí.
4: Pra mim, papai do céu, esse time aí, a torcida aí, a campanha que a gente fez no campeonato, e campeão invicto, todos sabem o que a gente passou aí, e agora é só agradecer e curtir esse momento.
1: Um título que chega ao bom momento e também homenagei aquele épico, né? Que era do Mulão.
4: Merecido. E assim, primeira final minha, achei ser campeão assim, invicto. E não é só para mim, né? Mas a comunidade ali que há 13 anos que não chegar. E graças a Deus chegou e fomos consagrados com esse título aí.
1: Parabéns.
4: Obrigado.
1: Aí, grande Fábio, né? O Negro, aliás, campeão pela seleção do São Pedro. Chega aqui no Xande, goleirão Xande, campeão do Interbairro, automaticamente jogo bom, e você com sua experiência mais uma vez, trazendo esse time para a seleção do São Pedro Xande. Um abraço para o FM.
5: Boa tarde. Graças a Deus a gente conseguiu do jogo, a gente conseguiu impor o nosso ritmo, a gente fez um mais uma vez, e aí Deus
1: dito. Parabéns.
5: Valeu, obrigado.
1: E com o Yuri, mais um grande campeão, mostra realmente que é um cara que conhece do futebol e trazendo um título após 14 anos para o São Pedro novamente, Yuri.
6: Como eu falei, no começo, isso aí é aí da Boa FM, mas Deus é fiel, velho. Deus é fiel. E é minha quarta final, e 4 títulos. Deus é bom demais. Foi feita a vontade de Deus.
1: Você há 14 anos traz o título de São Paulo. E homenagem também ao nosso querido o Everton.
6: Como ele é um cara... Pulando esse título. Desde o começo a gente tentava lutar para ganhar esse título. E agora... Mas você tá lá de gente. São Pedro.
1: Yuri, falando de... Na sua rede boa de momento aqui, as medalhas entregues ao jogador do São Pedro, não é? Mesmo do Interrios, nesse momento, chegar aqui no Eric, parabéns.
7: Valeu, Marcelo, é como eu falei no começo, né? É, nossa equipe, desde o começo, a equipe que tem que ser entrevistado essa aqui, que foi a Mumu, esse tiro foi a Mumu.
1: Beleza, tá, Everton. Agora sim, com a medalha no peito, né, a medalha no peito, medalha de campeão, e agora sim, diga na camisa que bonito, né?
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1: Como eu já tinha falado, voltei, um pouco certinho, já tinha falado no início, para fazer história mais uma vez no São Pedro. Já tive o prazer de ser campeão jogando, e agora ser campeão na comissão, é um prazer imenso. E vou repetir, aqui, ó, esse título aqui eu sei até no mundo que não vai sair da nossa memória nunca. Beleza. Valeu, meu filho. Yuri, abração, velho. Que nesse momento já entrega aqui da Gora Ferreira o troféu. Vai vir o troféu agora para coroar de vez esse título da seleção do São Pedro. Né? Chega! Grande final do Interbairros e automaticamente, né, vence a partir do tempo normal. E é título do São Pedro após 14 anos, o último título do São Pedro foi em 2012, e neste momento, após 14 anos, a seleção de São Pedro devolve o título de campeão do Interbairros. Festa lá no gueto do São Pedro, torcedor agora invadiu aqui o campo, comemorando agora junto com os jogadores. Neste momento aqui, o troféu entregue aqui pelo Zé Carlos, jogador, campeão brasileiro pelo Bahia, né, grande Zé Carlos, nesse momento aqui, vai fazer a entrega do troféu de campeão do Campeonato de Bairros, troféu lindo aqui, todos os campeões dessa competição, não é? E agora, bem em cima, tem aqui o nome de São Pedro, 2026, campeão do Campeonato de Bairros 2026. Aqui, chamando o capitão, é do capitão Marcelo Bispo, né, o capitão Marcelo Bispo, sendo chamado nesse exato momento aqui para receber o troféu de campeão pelas mãos do Zé Carlos e também do secretário Alcântara Pellegrini. Chegou aqui agora o Marcelo Bispo. Vai levantar o campeão. Vai levantar agora, muita festa aqui, hein?
8: Marcelo.
1: Aí, São Pedro, campeão do Campeonato Interbairros. Muita festa nesse momento aqui no campo. No campo. Jogador, diretoria, agora estamos se embolando aqui para comemorar esse título do Campeonato Interbairros. São Pedro, após 14 anos, volta a secretária a ser campeão. E homenagem justa ali deles com relação ao goleiro Everton Mulambo. Parabéns.
9: Olha, eu falei a você. É uma partida que quem errou menos ganha o jogo. Dois times bons chegaram por mérito. E a gente vê aí a alegria da torcida do São Pedro, em detrimento da torcida da minha, claro. Mas só um vence. Aí eu quero a torcida da Mangabinha, pelo jogo que deu antes do jogo, pelo jogo que deu aqui depois do jogo. Tá aí o tranquilo, harmoniosa. torcida da Mangabinha, tanto quanto a do São Pedro. Mas quem perde, geralmente, tem aquela questão da emoção. Mas eles saíram bem, e demonstrando que aquilo que nós falamos, que o que vale realmente é do time em campo, e que eles fazem lá, quem ganha e quem perde, naturalmente. Então, parabenizo as duas torcidas, mas principalmente quem perde, a torcida da Mangabinha, porque saiu realmente do campo de forma harmoniosa.
1: Secretário, outro ponto positivo aqui, torcedor aqui no campo do Caíque, vindo aqui a Rede Pública de Comunicação, e automaticamente fazendo a festa mais de 8 mil pessoas.
9: Meu irmão, que festa! É isso que eu falo, a gente, quando você põe uma verba no esporte, você não está fazendo outra coisa a não ser investimento. Que o retorno é esse aqui, ó, que a gente está vendo. Então, Augusto Castro é safo. Ele tem essa perspicácia de entender que o esporte realmente traz isso aqui, alegria. É o que a gente viu hoje. Mesmo, como eu disse antes, a torcida da Mangabinha, que perdeu o jogo, mas teve aqui 2-3 horas de emoção, de alegria. Então, quem vai chegar em casa hoje, vai chegar com aquela sensação de que eu fui ali me divertir. E o esporte realmente propõe isso, que é isso que a gente está fazendo.
1: Beleza, tá aí o secretário Alcântara Pellegrini falando aqui dessa festa bonita, desse encerramento bonito aqui no Campo do Caíque, festa do futebol amador aqui em Itabuna, Campo do Caíque, seleção de São Pedro fazendo sua comemoração, já com seu troféu, com suas medalhas. Agora é só festa lá no São Pedro. A gente fiquei sabendo, já tem lá esperando o pessoal um trio elétrico lá na região do São Pedro, para essa grande festa do futebol e a festa também da seleção do São Pedro. Meu querido Roberto Nunes, quero aqui agradecer a você mais uma vez, que é o nosso narrador principal aqui da Rede Pública de Comunicação. Agradecer primeiramente também a Deus, né, ao nosso querido diretor-presidente Barreto Góes, que passou mensagem para nós aqui, que estava ouvindo lá em Salvador, transmissão aqui de sua boa na decisão do campeonato Interbaixo, que ele também tem participação aqui, já que contribuiu, né, aqui com o camarote das autoridades, a pedido do secretário Alcântara Pellegrini. Então, um abraço para o nosso querido diretor-presidente Barreto Góes. Obrigado aí pelo carinho, pela confiança. E também a todos vocês que nos acompanharam na sua casa, na região, em toda a Bahia e parte do Nordeste, a nossa transmissão. Tá certo? Meu querido Roberto, mais esporte? É claro, amanhã, 18 horas, o Esporte da Boa e o resumão aqui com relação ao campeonato. Até mais, Roberto.
10: Valeu, esse é Marcelo Santos, mais um campeão e bom de bala da boa, boa, boa. Em nome do Senhor Jesus Cristo, agradeço pela paz e por mais uma transmissão fantástica. Ao lado dos meus companheiros que brilharam junto comigo, Ney Moreno, Carrapeta Segura, Cláudio Rosino, com esse equilíbrio do som, a minha amiga Fernanda, departamento comercial, e outros companheiros que estão torcendo sempre pela gente, a Jaqueline Mendes, o nosso querido Walter Machado, Tony Babos, Ribamar Mesquita, Vanderlei e toda a equipe que forma a melhor equipe de rádio Boa de Comunicação. Ao Barretão, proprietário, obrigado pela oportunidade de estar aqui mais uma vez. Ao Cadu da JSG Distribuidora, e claro a todos que estiveram junto com a gente. Amanhã, novo encontro, 18 horas, no Esporte da Boa. Todos tenham um bom domingo. Comemore São Pedro, o título que teve a marca e a qualidade e a testemunha da Boa FM. E claro, a todos aqueles que nos acompanharam, Barreiras, Alagoinhas, Chique Chique, Irecê, toda a Rede Boa e ao Barretão, símbolo máximo da comunicação mais poderosa da Bahia. Torcedor amigo, eu digo que valeu!

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0: Bora, tu me ajuda, né? Aê, ó. Vai pra quebrar o clima, é verdade.
1: Olha, meu senhor!
0: Bora lá, bora lá, ajuda aí, ó.
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0: 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Vem, Ferreira. Ajuda aí, Betônia. 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
1: Essa é a melhor, viu? 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

0: fazer.
1: Obrigado, irmão.
0: Obrigado!
2: Pancada, viu?

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0: Michelle.
1: Mulher bonita e gado Nelore. É com você, Miguel.

0: só faz barulho, Goiânia!
1: Que maravilha!
2: Obrigado, Bia!
3: Você tá entendendo? Ó, ó, ó o passo, ó. É assim, ó.

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